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Muito bem, são 21h14 agora, Romance da Cidade. Daqui a pouquinho tem ele, Geraldo Ferreira, a partir das 22 até a 0 hora, fazendo a sua companhia aqui nas ondas da 104.

0: Aí na voz da Rolly Iglesias, Caruso. Linda música. Antes você ouviu George Michael, Carlin's Whisper. São 21h25, gente boa. 21 horas e 25 minutos. Nosso muito obrigado pelo carinho da audiência. Para você que está na TV Guanambi, nos acompanhando na TV Guanambi e também nas rádios net, né? Na rede mundial de computadores. Nosso muito obrigado.
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0: Aê! Olha, 99291049 é o telefone aqui da rádio, é o nosso WhatsApp, mensagem de voz ou mensagem de texto para você participar do nosso programa. É um prazer imenso, tem tanta gente bacana ouvindo nosso programa em tantos cantos e recantos dessa cidade, para além do nosso estado, até muito, mas muito distante mesmo. Como, por exemplo, um amigo que participou do programa aí logo no começo do programa, né? Eles estão ouvindo lá onde, produção? Hein? Eu já me esqueci, Campinas, olha aí.
3: Fala, Marcos Coimbra, boa noite. Aqui é o Ivan de Campinas. Toca pra nós aí o Milionário com os Incríveis, por favor. Vamos curtir.
0: Aí, esse é o Ivan. Ivan Florencio, ele é irmão do Vanderlei, lá de Seraíma, né? Obrigado, meu irmão, pelo carinho da audiência aqui na nossa programação. Ai, ai, ai. Não disse? Eu falei. Quem ouve a gente também lá no ABC, né? São Bernardo do Campo, é o Neide Almeida, gente boa da melhor qualidade.
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0: Esse é o nosso WhatsApp aí, ó, pra você participar, 21 e 27 agora.
4: 049.
0: Isso aí. Facinho de decorar, né? Simples assim. Pois é, aniversariante de ontem foi a Cris Pelô. A gente parabenizou ela, mas esquecemos de repetir isso, ou repetimos, produção? Tá valendo de novo, né? Parabéns, Cris! Amanhã ela está aqui com Cafona, com Novo Menu 104.

0: Raymond cantando pra gente. Geraldão não chegou ainda, né, produção? O que que tá acontecendo com o Geraldo?
1: Ai. Tio Marcos, você gostou da minha voz aí? Gostou? Eu te amo, tchau, beijo.
0: Valeu, Mel, obrigado, Mel. Mel sempre aí, né? Ela, Lúcia, lá em Janaúba, Minas Gerais. Marcos Coimbra. Olha, pra falar a verdade, eu tô aqui fazendo o programa, mas... uma dificuldade, né? Dá um pouquinho d'água aí, produção. Um pouquinho d'água. Garganta tá rapando. Muita atividade esses dias, né? Mas a gente tá aqui. Depois de hoje, a gente vai retornar na próxima semana. Na próxima segunda-feira. A gente quer desejar a todos vocês um ótimo finalzão de semana, viu? Que você possa ter cuidado. Se for curtir, curta, sem excesso, sem exageros. Para que você possa voltar para casa, porque lá tem alguém que te ama esperando por você. E também não queremos que você seja má notícia na próxima segunda-feira. Então, curta com responsabilidade. Geraldo já está no recinto, a gente está indo embora. Geraldo vai dar sequência na programação da sua 104 FM à noite. Assim como eu, Geraldo volta também. Depois de hoje, é claro, depois do programa dele, na próxima segunda-feira, se assim Deus nos permitir. Se eu não me engano, parece que daqui a 2 semanas, segunda vai ser também um feriado, né, Geraldo? Tá chegando outro feriado aí, outra segunda-feira.
2: Boa noite, destempado.
0: É, rapaz, que coisa, só cai na segunda, né? Pra algumas pessoas, maravilha. Pra mim, odio, com todas as forças da minha alma. É porque eu já não gosto do final de semana. Aí emenda sexta, sabadão e domingão. Aí fica aquele final de semana compridão quando vem com segundão. Aí fica ruinzão pra mim. Agora tem gente que faz festa antecipada, né? É 12 de outubro, dia de Nossa Senhora Aparecida, padroeira do Brasil. E também dia das crianças, viu, gente boa? Mas isso é lá pra semana, daqui 2 semanas praticamente, né, Geraldo?
2: Isso.
0: Daqui 2 semanas, vai demorar ainda, mas eu tô adiantando pra que você possa, né, se programar, porque, olha, final de semana grandão, né? Eu tava falando final de semana aqui, tá pintando final de semana grandão aí em breve. Já no mês de setembro já teve uma segundona assim, e agora vai ter uma outra, pelo amor de Deus. É difícil, mas é a realidade. E você, Geraldo, dá a novidade pra hoje aí. Enquanto eu bebo água aqui, garganta tá rapando.
2: O poema do confrade da Academia Guanabia Soletra, Ney Cleiton.
0: Ah, o que é um confrade, Geraldo?
2: Confrade é um companheiro.
0: É isso?
2: Que faz parte de uma academia de letras.
0: Tá certo. Confrade. Bom, o programa de Geraldo é tão bom quanto o meu, viu, gente? Se você espera boa música, vai ter participações e aquela forma peculiar de falar que é só dele. É ou não é, Geraldão?
2: Desse jeito.
0: É só dele, tô dizendo. Mas o meu programa também é reconhecido, porque até a mulher do Google fala.
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0: A produção errou, não é essa daí. Não é. Cadê aquela da mulher
2: do... Botou o dedo num botão errado.
0: Tá tudo errado aí. Vamos lá, mulher do Google eu quero, produção. Procura aí, eu sei que tá aí, não tá, Geraldo? Você não já ouviu?
2: Já.
0: A mulher do Google não fala aqui direto no nosso programa? Fala. Eu acho que Roberto tá mexendo
2: e
0: aqui.
2: Mazinha também.
0: Roberto tá mexendo aqui, isso não tá ficando bacana, não. Aí, ó. Tava aqui, tá vendo? Ô, Roberto, você andou futucando minhas coisas aqui, Robertão? Ele tá lá em Seraíma. O carro de som dele tá sendo usado pra trabalho. Isso é bom, viu? Aí, ó.
2: Isso é bom.
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0: Por isso que eu falo, é só dar um Google aí. Até a mulher do Google sabe. Quando alguém quer ser conhecido e a gente tem dúvida a respeito dessa pessoa, seja famosa ou não, empresário, artista, cantor, a gente dá um Wikipedia, né, Geraldo?
2: Isso.
0: Você tem alguma coisa lá no seu Wikipedia, Geraldo? Não? Eu vou fazer. Como é que faz, Geraldo? Tem que fazer um pra mim, sabe? Pra ficar aí no ar, de repente alguém quer saber quem é Marcos Coimbra.
2: Não.
0: Aí vai lá no Wikipedia, né?
2: Não, normalmente... Bom, eu tô querendo saber isso aí, né? Pra rolar com os textos meu. Mas hoje em dia o que mais prevalece é Instagram.
0: O
2: YouTube.
0: Mas o Wikipedia, Geraldo? O Wikipedia.
2: Agora eu tô precisando arrumar uma pessoa, que meu YouTube não tá saindo natural.
0: Pois é, tem que ter umas mutretas lá, viu?
2: Uhum.
0: Tem que ter um com a sabedoria, ele vai mudando, vai, tem que ser, senão fica sem a visualização, não aparece, às vezes você pensa que está lá e não está. Mas o Wikipedia, Geraldo, ele nunca vai terminar, nunca vai acabar, porque é uma biografia de qualquer ser humano, principalmente de gente famoso, né? Isso, de gente isso. Que é empresário. Estando vivo, você tem a sua Wikipedia, ele fica em aberto ali, aquele finalzinho ali. Quando você morre, alguém vai lá e fecha a Wikipedia, né? Vai lá e fecha. Então você, por exemplo, você quer saber quem foi Carmen Miranda, né? Aí você vai lá no Wikipedia, coloca Carmen Miranda, aparece data de nascimento, de falecimento, de cidade onde nasceu, cidade onde morou, o que era. Biografia no geral, sabe? É uma biografia completa.
2: Nem só biografia, né? Tem todos os assuntos.
0: Todos, é tudo, né? É tudo sobre aquela pessoa. Então, eu vou procurar saber. Se eu não souber fazer, vou pedir para fazer, nem que eu tenha que pagar. Mas eu, Marcos Coimbra, mesmo não sendo ninguém, eu quero ter minha Wikipedia. É mole o que é mole, rapaz.
5: Ai. Oi. Quem tá na rádio aí? É Coimbra? É?
0: Ah, era. Agora é Geraldo Ferreira. Tô indo embora nessa, viu, Geraldo? Você segura o reggae aqui, não riga? Não segura?
2: Seguro.
0: Pois é. Então, minha gente, até segunda-feira, se Deus assim nos permitir. Aquele abraço forte, tenha fé em Deus, tenha fé na vida, tente outra vez.
6: 9:38.
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Boa noite, Guanambi região. Boa noite, Bahia do meu coração. Boa noite, Brasil. Buenas noites, Latino América. Boa noite, planeta Terra. Você está ouvindo Geraldo Ferreira e o programa Sintonia Emocional nas ondas da Rádio Cidade 104,9 FM de Guanambi, Bahia. Ou poderá me ver através das minhas lives nos meus Facebooks ou ainda através das outras lives minhas nos meus Instagrams, também Geraldo Ferreira da Silva, ou nos ouvir mediante o aplicativo da TV Guanambi. 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

Eu quero aqui externar meus agradecimentos a Jesus Cristo, a Maria, sua mãe, nossa mãe, a você, ouvinte do Geraldo Ferreira, e o Sintonia Emocional, razão maior deste programa, deste locutor e desta emissora. Expandi meus agradecimentos a Tony Nogueira, o nosso diretor, o cara legal, a Marcos Coimbra, meu professor de sonoplastia, e aos demais colegas locutores desta emissora, na pessoa de Val Rodrigues. Registrando a audiência da professora Orvalina, de MP, de Everton, marido de aluguel, de Sueli Silva, de Adna Rosa, em Poções, Bahia. Sejam bem-vindos, bem-vindas ao Sintonia Emocional.

0: Caros ouvintes, o tema do nosso programa de hoje é o desejo amoroso, o desejo sexual. Portanto, vamos ouvir Marisa Montes com Beija Eu. Eu gostaria que uma mulher falasse assim pra mim, ó.
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1: 22:17, ou seja, 10:17 aqui na Rádio Cidade de Guanambi, Bahia.

audiência de Sandra de Riacho de Santana. Obrigado pelo carinho da audiência. Ruth Duarte, obrigado pelo carinho da audiência. Dilma, seja bem-vinda ao Sintonia Emocional. Imaculada Lia, boa noite, obrigado pelo carinho da audiência. Registrando também a audiência de Ian, de Edson Dutra Júnior, Edinho Cafoninha, Jonas Viana e Dona Delma, na Fazenda Mulungu, o empresário Tom e Dona Leia da Probike, Gilda Mochila, Alminon Pereira e família, Marlúcia Técnica Enfermagem, Geraldo Scrubirubi, Dona Luizinha, no bairro Santo Antônio, Adina Rosa, em Poções, Bahia, Geraldo Fernandes, Cida, no bairro Paraíso, Cláudio Castro, na Barão do Rio Branco, Sidão da Pipoca e Dona Antônia, Zélia Santos e o filho Biel, Dona Benedita, filhos e netos, no bairro Amambaí. 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Biteles, boa noite, seja bem-vindo ao Sintonia Emocional. Ivone Oliveira, no Rio de Janeiro, obrigado pelo carinho da audiência. 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E hoje é sexta-feira, é dia de sextar, é dia de tomar o kit Viagra e de bater o Presto Barba na parede do banheiro, é dia de fazer o tchê tchê tchê.

0: Sexta-feira, dia de fazer o tchê-tchê-tchê. Eu tô sozinho, como diz Caetano Veloso.
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2: 22:28, ou seja, 10:28 aqui na Rádio Cidade. E vamos tocar agora a música de Dedé Badaró. Dedé Badaró é cantor, compositor de Candiba, mora aqui em Guanambi, já morou no Rio de Janeiro, São Paulo, gravou LPs, é o compositor de Do Jeito Que Você Me Olha Vai Dar Namoro, de Bruno e Marrone, né? E essa música é dele e do meu confrade Benedito Teixeira Gomes, Coração de Tinta.
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0: que bela poesia, né? Registrando audiência do grande pedreiro Nivaldo Bécio. Eu recomendo a todos, precisar de um pedreiro, procure Nivaldo Bécio.
1: Ei!

0: Alina, é isso? Boa noite, seja bem-vinda ao Sintonia Emocional. Vamos aos nossos apoiadores culturais.
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0: Como eu disse, saia das redes sociais, saia da TV e fique com G.
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0: Isso tudo para não esquecer. 22:38, ou seja, 11:38 aqui na Rádio Cidade. Registrando a audiência de Esmeraldo Irani, de Zara Machado Vieira, de Ana Conceição em Brumado, Bahia. Obrigado pelo carinho da audiência. Caros ouvintes, o tema do nosso programa de hoje é o desejo amoroso, o desejo sexual. Então vamos ouvir Rita Lee e Roberto de Carvalho, Pega Rapaz. Mas eu gostaria que a mulher falasse assim comigo, ó.
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0: 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Vandir Leão, sujeito, apareça.

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2: 22:42, ou seja, 10:42. Vamos ao momento poético de hoje.

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0: Caros ouvintes, o poema de hoje é do confrade Ney Cleito Melo Araújo. Ney Cleito Melo Araújo nasceu no distrito de Mutans, no município de Guanambi, estado da Bahia, no dia 31 de agosto de 1972, filho do casal Tarcílio de Castro Araújo e Blandina Melo Araújo. Com estudos do ensino fundamental no referido distrito, cursou em Guanambi o ensino médio, formando-se no ano de 1990 em magistério, área que ora exerce como vocação. No ano de 1995, ainda na mesma cidade, graduou-se em pedagogia. Atualmente é pós-graduado em administração e supervisão escolar pela Universidade Plínio Augusto do Amaral, no estado de São Paulo, por onde escreveu o livro Técnica, a interdisciplinariedade no processo pedagógico. Participou ainda de muitos cursos e congressos no campo científico e é, no serviço público, professor, coordenador de escola e projetos educacionais. Como literário, começou a escrever desde os 13 anos de idade, sendo que sua estreia em livros deu-se em 1990 com um livro de poemas intitulado Sentimentais. Escreveu ainda os seguintes livros: Sertania, 1993, Poemas, 1995, Fagulhas, 1997 e Lago do Pensamento, 2000. Recebeu expressivos prêmios literários, entre os quais o de classificação por 5 vezes consecutiva nos concursos Seleções Poéticas, promovido pela Jonateci Edições do Rio de Janeiro. Obteve ainda o primeiro lugar na categoria Prosa do primeiro concurso literário realizado pelo Diretório Acadêmico da Universidade do Estado da Bahia, Departamento 12. Atualmente é membro da Academia Guanambiense de Letras, ocupando a cadeira 10 e tendo como patrono o imortal escritor Afrânio Peixoto. Assim, ora como professor, pedagogo, administrador e supervisor escolar, ora como poeta, escritor e contista, Ney Cleito alterna sua satisfação em seguir tantos caminhos da vida educacional como o da vida literária. Vamos ao soneto de Ney Cleito, que chama-se Desejo. Por não conter o amor que me fascina, eu quero entrelaçar-me nos teus braços, morder teus lábios, desatar os laços do teu cabelo que me desatina. Eu quero sussurrar em teus ouvidos, beijar teus seios, mais e mais amar, ou grudado em teu corpo desmaiar, sentindo mais prazer em teus gemidos. Desejo te sentir bem noutra lua, te apertar em mim, querer que sejas minha eternamente nua. E quando eu, pálido de tanto ardor, teus olhos nos meus olhos perceber, direi baixinho: eu te amo, meu amor. Para complementar o tema, vamos ouvir a banda Roupa Nova e Cláudia Leite com Um Sonho a Dois.
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1: 22:54, ou seja, 11, 10 horas e 54 minutos aqui na Rádio Cidade.

0: 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E no oferecimento da Mundo Music, vamos ao Música Erudita, música instrumental de hoje.
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0: O Música Instrumental de hoje vai com Mirage Musicais, Um Sonho a Dois, o saxofone. Registrando audiência de Inês Dias, de Guanambi Informativo.

celular, Elza Oliveira, Sueli Silva, professora Ovalina, Ivone Oliveira, no Rio de Janeiro, a colega radialista Wanda Lúcia, da Rádio Alternativa 104,9 FM, de Candiba, Bahia. Boa noite, obrigado pelo carinho da audiência. Professora Dete Nascimento, Orlando Normanha, professor Vandir Leão, Coquim e João Nogueira, e também Toró do supermercado Irmãos Frotas, Adalto no bairro Santo André, Buraquinho, Dalva Maria, doutor José Lúcio, Solon e família, Ney do Alvorada e sua esposa Claudiane, Floriano da Vale Raspe, João Mota, João do Táxi na rodoviária de Guanambi, Joelão do Vomitamel, Ivan Soares Luz, Vavá Santos da Mais Frio, Leandro Guedes em Seraíma, Almido Renascer 2, Sueli, Léo Suri, professora Noélia Câmara, professora Valdirene Bezerra, Lúcia Natomé de Souza, Rony, Juventina Guimarães, Hélio Flamenguista, Douglas e Edmar, funcionários da Pai Bahia, Almiba.

Celino Pereira, irmão de Farofinha, Guinalva Alves e sua mãe, Dona Lindaíra, no bairro Lagoinha, Delmar Cabeleireiro e sua esposa, na Vila Nova, Janice, Edson Araújo, em Jiquié, Bahia, Cida Aguiar, no bairro São João, Marcelo, lavador de carro, Casca de Bala, de Germano, o filhote de Luthier, Flaviano, do carro Pipa, Helenice, Elisângela Costa, Gena, na fazenda Olho d'Água, Jackson Iru, Joel da Pedreira e sua esposa, Maurício, motorista de aplicativo, e todos os demais motoristas de aplicativos de Guanambi região, Francisco Tio Sam, Dona Feliz, Gil Gomes da Guanambi Premiável, Avelino Pereira na Vila Nova, a família Marilene Silva, Heitor, Alessandra, Isabelle, na escuta do Sintonia Emocional, e

0: Pam, pam. Vamos aos nossos apoiadores culturais.
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1: 23:08, ou seja, 11:08, meu boa noite a você.

0: Boa noite, Guanambi, região, Bahia, Brasil e planeta Terra. Você está aqui no Sintonia Emocional comigo,
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0: Desse jeito. Registrando a audiência de Sócrates, Juliano Pacheco, Dionísio Santo, Dionísio Lima. Obrigado pelo carinho de audiência e de Aleí Silva. Seja bem-vindo ao Sintonia Emocional. Caros ouvintes, participe do Sintonia Emocional. Mande mensagem de texto através das nossas lives ou principalmente através do nosso WhatsApp. Você pode mandar mensagem de texto ou de áudio, pedindo sua música, participando do programa.

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2: 23 horas e 13 minutos, ou seja, 11 horas e 13 minutos aqui na Rádio Cidade. 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

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Vamos ao nosso WhatsApp ouvir uma mensagem de quem? João Soares, motorista de aplicativo, colocou aqui: boa noite, Geraldo, tudo bem? João, motorista de aplicativo, boa noite, João, um abraço, bom trabalho. Bote o sintonia aí no som do seu carro para você e os passageiros ouvirem. Obrigado pelo carinho da audiência. Oliveira Direcional, seja bem-vindo ao Sintonia Emocional. Deu rima. Vamos mais além aqui. Quem é aqui? Dalva Maria. Boa noite, Geraldo. Tudo bem? Gostaria de que você rodasse a música de Nando Moreno. Com que é mexer? Bora ver se eu acho. Com que mexer? Viu, Dalva Maria? Eu vou procurar daqui a pouco, ok? Então, vamos aqui. Essa moda vai pra galera da Vila Gay, pra Vandir Leão, pra Coquinho, João Nogueira e Toró do Supermercado.

0: quero dizer o remédio que Luiz Gonzaga vai ensinar para esses cabra, que é capim novo, assim, ó.
1: Capim novo é a pedida dos coroas.
0: Segura a cambada de

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2: 23:20, ou seja, 11:20 aqui na Rádio Cidade de Guanambi, Bahia.

0: Vamos ao nosso WhatsApp, ouvi uma sonora da minha colega Wanda Lúcia, da Rádio Alternativa 104,9 FM de Candiba. Boa noite, Wanda.
1: Boa noite, G. Boa noite aos ouvintes da Rádio Cidade 104.9 de Guanambi. Gostaria de ouvir uma música com Timor e Yes. Ofereço para você e para todos os ouvintes. E tenha uma boa noite.
0: Obrigado, Wanda. Eu vou procurar por aqui para ver se acha, tá? Então vamos aqui. Eu gosto de comer com panela nova, com panela velha, mas o grande poeta Sérgio Reis diz que panela velha que é melhor. Bora ver?

0: Mesmo é comer ou de comer, tanto faz panela velha como panela nova.
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0: 23:25, ou seja, 11:25, aqui na Rádio Cidade. Vamos ouvir Nando Moreno, Como é que se mexe, a pedido de Dalva Maria.

0: Alô, Del Lima. Del Lima chegou aqui na área dizendo o seguinte: boa noite, Geraldo. Piau mandou um abraço pra você, Valbocão e Léo Dourado. Piau quer dormir com um litro de cavalo branco. Misericórdia, Piau.
1: Você me ensinou como é que mexe, é fácil demais, rapaz.
0: Eu também tô querendo aprender a mexer, mexer é coisa boa. E atendendo ao pedido da minha colega Wanda Lúcia de Candiba, vamos ouvir Timor com Yes. Bora, Chico. Bora, Chico. Você é estrangeiro, não tá dormindo assim? Vai.

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1: Quem ama, cuida. Flávio Leandro e Zezito Doceiro.
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1: Registrando a audiência de Marcos Newton.

0: E mulher, vamos aos nossos apoiadores culturais.
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1: 23 horas e 36 minutos aqui na Rádio Cidade, ou seja, 11 horas e 36 minutos aqui na Rádio Cidade de Guanambi, Bahia. Nivalda, boa noite, seja bem-vinda ao Sintonia Emocional. Gilberto Nunes, obrigado pelo carinho da audiência. E vamos ouvir Raimundo Fagner, Eternas Ondas.
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2: 23:40, ou seja, 11:40 aqui na Rádio Cidade.

0: Gilvan, Mangabeira, é isso? Geisa, Paula, sejam bem-vindas ao Sintonia Emocional. 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Dite Menezes, boa noite, seja bem-vinda ao Sintonia Emocional. Vamos ouvir Djavan com Meu Bem Querer.
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0: Curado pra morrer de amor e Fafá de Belém tá abandonada por você.
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0: 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Adriana Pina, boa noite, obrigado pela audiência.

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0: 23 horas e 50 minutos, ou seja, 11 horas e 50 minutos, é hora do lobisomem turrar. Hoje é sexta-feira, é noite de lobisomem. Zé Ramalho, Mistérios da Meia-Noite.
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0: Lobisomem come tudo: galinha, franga, porca, perua, piranha, qualquer coisa que aparecer.
2: Mistérios da meia-noite que voam longe.
0: Inês Margarida, boa noite, obrigado pela audiência.

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0: Aqui na 104, 23 horas e 53 minutos, ou seja, 11 horas e 53 minutos. É hora do lobisomem guanambiense comer uma coisinha, porque o lobisomem tá com fome, tá querendo comer uma coisinha, né, Edgar?

0: Eu tô indo agora, Edgar. Tô indo agora, meu povo.
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Caros ouvintes, são 23:58, ou seja, 11:58, é hora do lobisomem guanambiense voltar para casa. É hora do lobisomem guanambiense procurar uma coisinha para comer, uma cosita de sangue. É hora do lobisomem turrar. Quem turra é lobisomem ou marruá? A pergunta fica no ar. Vamos à programação da nossa emissora para amanhã, sábado e domingo. 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Domingo, de 7 às 9 da manhã, nós temos o professor Lúcio Cunha com programa dividido em duas etapas. A primeira, de 7 às 9, de 7 às 8 da manhã, chama-se Encontro Cultural, onde o professor vai dissertar sobre um determinado conteúdo cultural. De 8 às 9 da manhã é a segunda parte do programa, chamado O Momento com o Rei Roberto Carlos. Nesse espaço, o professor vai tocar músicas de Roberto Carlos e dele, do professor Lúcio, que é também compositor. Registrando a audiência de Eliane Farias, em Ibiaçuçu, Bahia. Ah, desinfusou, chegou tarde. Caros ouvintes, fiquem com a paz de Jesus Cristo e Maria, sua mãe, nossa mãe, que ele nos abençoe e nos dê uma noite de sono tranquila e reparadora. Tenha um final de semana tranquilo, em paz, com saúde, com as graças de Jesus Cristo. Adriana Pina, boa noite, durma com a paz de Jesus Cristo. Roberto Fernandes, boa noite, durma com as muriçocas. Inês Mangaba, boa noite, durma com a paz de Jesus Cristo. Jones Sacaron, durma com a paz de Jesus Cristo. Geisa Paula, durma com a paz de Jesus Cristo. Gilberto Nunes, durma com a paz de Jesus Cristo. Marcos Newton, durma com a paz de Jesus Cristo. Sueli Silva, durma com a paz de Jesus Cristo. Adelino Pereira, na Vila Nova, durma com as muriçocas, camarada.

0: Professor Vandir Leão durma com as muriçocas rolando no chão. Eliane Farias durma com as anjas. Professor Orvalina durma com as anjas. Colega Wanda Lúcia durma com as anjas. E o Donete Boa Sorte em São Gabriel, Bahia, durma com as abelhinhas. Demais ouvintes, durma com a paz de Jesus Cristo e Maria, e até segunda-feira, se assim ele nos permitir. E vamos ouvir Roberto Carlos, ele está para chegar.
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2: 6:07.
3: Pai nosso que estás no céu, santo é o teu nome. Que o teu reino venha sobre nós e a tua vontade seja feita aqui na terra, assim como é feita no céu. Dá-nos hoje o alimento de que precisamos. Perdoa as nossas ofensas, como também nós perdoamos os que nos ofenderam. E não nos deixes cair em tentação. Livra-nos do mal.

meu amigo, olá minha amiga ouvinte, graça e paz da parte de Cristo Jesus. Que a luz de Jesus brilhe e seja a nossa força e a nossa guia. Esse é o momento despertar e eu quero falar para vocês hoje sobre o sentido do medo. Você conhece pessoas que têm medo? Você tem medo de alguma coisa? O medo tem sentido e quer me dizer algo. Sem medo eu não teria medida e estaria sempre exagerando. Mas ele talvez, muitas vezes, me bloqueia. Quando então dialogo com o medo, ele pode arremeter-me para uma atitude errônea da vida. Muitas vezes o medo provém de um ideal perfeccionista. A pessoa quer tudo certinho, tenho medo de cair no ridículo, de cometer um erro. Não me atrevo a falar em público com medo de gaguejar ou porque outros podem não gostar. Tenho medo de ler em voz alta porque

0: maior de confirmação. Nós precisamos que nos confirmem que nós temos valor. Por isso fazemos sempre mais. Nunca é suficiente o reconhecimento que recebemos. Trabalhamos loucamente e mesmo assim não conseguimos paz interior. Em última análise, a causa de algum tipo de medo é orgulho. Eu poderia conduzir a conversa com meu medo para a humildade. Eu poderia reconciliar-me com meus limites, com minhas fraquezas e defeitos e dizer para mim mesmo: eu posso cometer uma gafe. Não preciso saber tudo. Eu posso errar. Devo me permitir errar. Existem também medos que não se referem a uma atitude falsa da vida, mas que estão necessariamente ligados à condição humana, ao medo da solidão, da perda, da morte. Em cada pessoa é diferente, por exemplo, o medo da morte. Algumas a consideram de forma apavorante. Seria então o caso de falar com esse medo, dizendo: vou morrer de qualquer modo. O medo pode ajudar-me a reconciliar com a morte. Aceitar o fato de que sou mortal. Se eu escutar o medo que existe em mim e abrir-lhe as portas, posso sentir nele profunda paz. O medo então transforma-se em serenidade, liberdade e paz. Por isso, caro ouvinte, converse com os teus medos e aceite os limites que você tem. Muitas vezes o medo é não aceitar os próprios limites, por isso que ele surge. Curta a nossa página no Facebook e receberá também ali mensagens diárias. Um forte abraço para você, até o próximo encontro. Deus te abençoe. Em nome do Pai, do Filho e do Espírito Santo. Amém.
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0: Muito obrigada.
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0: Obrigado, irmão.
1: Uma salva de palmas pra essa dupla maravilhosa, gente. Obrigado, galera.
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0: Minha filhinha.
1: Tenho fortuna, tenho dinheiro, tanto dinheiro, tenho tudo. E ao mesmo que não ter nada, ao ver minha filha assim desenganada.
0: José, você se tornou cruel. Você hoje é um assassino. Você tirou tantas vidas inocentes, José. Medite um pouco. Tudo isso pode ser castigo de Deus.
1: Não fale assim, mulher. Deus não vem me ajudar. Para ganhar o pão eu tenho que trabalhar. Que disparate, tu me irritas. Se minha filha morrer é porque tinha de morrer. Não fique repetindo Deus.
0: Você não acredita, mas essa imagem que está em minhas mãos vai salvar a minha filha e ela vai atender.
1: Capataz, tome esta imagem das mãos desta cretina.
2: Já vai, patrão. Sua mulher está brava, hein? Já que o senhor mandou, eu vou amassá-la. É pra já.
0: Valei-me, Santa Madalena.
3: Papai, mamãe, estou curada. Estou curada. Foi um milagre.

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Ok, são 5h15. Manhã Sertanejo aqui com Dagoberto Santos. Até às 7 horas tem Salva Nicotrim. Bom dia para você que está com o radinho ligado aí do outro lado, né? Da cama, do curral, né? Aí na cabeceira da cama, na porteira do curral, na boleia do seu caminhão, no seu táxi, no mototáxi. Alô Guanambi, alô Pindaí, alô Mutans, Caetité, Seraíma. A todos vocês, muito obrigado pela sintonia aqui na mais ouvida, mais querida Rádio Cidade Guanambi, Bahia, né? Abraçando aos nossos amigos aí na Feira Livre de Guanambi, ouvindo a gente, muito obrigado pela sintonia. Alô Milton, alô Roxo, o Deca, né? É, meu amigo Carlão, rei da banana, alô Vanderlei, né? A todos vocês aí na Feira Livre de Guanambi, muito obrigado pela sintonia aqui na Rádio Cidade de Guanambi, Bahia. A partir de agora estaremos juntos, ou juntos, né? Até às 7 da manhã. Muito obrigado a todos pela sintonia. Alô, meu amigo galego da Paçoca, lá em frente a Cristã do Brasil, ouvindo a gente. Uma sobremesinha gostoso demais, hein? Muito obrigado, amigo, pela sintonia. Alô, meu amigo Thales, do celular, lá no Mercado Municipal. Meu amigo Luiz, da União Construção. Alô, Salvador, o marido de aluguel. Precisou aí, é só ligar lá na União Construção. Certo? E para vocês eu toco agora de Belmonte, Belmiro e Belmonte, As Andorinhas. E depois vem Teodoro Sampaio, Vestido de Seda. Venha comigo. É sucesso aqui na 104. Tô um pouco afônico hoje, né? Mas dá para tocar o programa, tá bom? Obrigado. Vamos comigo.

Opa, estamos de volta, são 6 horas mais 23 minutos, 5 horas mais 23 minutos, Manhã Sertaneja aqui com Dagoberto Santos, iremos junto até às 7, às 7 horas tem Salvo Nicotri. Abraçando ao meu amigo Nego Som lá na fazenda Taboa Grande, a Bia, sua esposa, o Lalá, seu filho, a Cláudia, a Márcia. Muito obrigado pela sintonia. Meu amigo Negão do Gás, que é irmão do som, também ouvindo a gente. Zezão Dambev, também está ligado. Muito obrigado pela sintonia. Assim, Assis, no bairro São Francisco, ouvindo a gente. Neno Monte Pascoal, na Fazenda Pintadinha. O Ricardo, Lucas, Isilda. Fazenda Vaz, Joaquim Cruz, Bidu, a Eva. O Galego da Paçoca, lá em frente à Cristã do Brasil, sempre ligado aqui, a paçoquinha e a sobremesa, gostosa e fácil, né? Luiz da União Construção, meu amigo Joãozinho do Moto Peça Ribeiro, sempre ligado. Abelino da Sanfone, João, né? Muito obrigado a vocês aí pela sintonia, né? Eu disse Zezão da Ambev, não do gás, né? Obrigado. Aos amigos aí da Feira Livre do Guarambi, o Deca, o Roxo, o Milton, o Beto, Palmeirense, Lourinha, Vanderlei. Alô, Carlão, rei da banana, muito obrigado aí pela sintonia, né? Tem aqui agora um anúncio, né? Nota de falecimento. Cadê, rapaz? Cadê? Onde é que tá aqui? Coloquei. Da minha sogra, infelizmente, ela partiu para andar de cima, né? A vontade de Deus. Nota de falecimento. Esposa Manuel João de Oliveira, filhas Maria, Bernadette, Benta, Aparecida, Eva, Yolanda e Daiane, netos e noras, genros, neto e nora, genros, comunica com pesar o falecimento de Patrocínia Maria de Oliveira. O velório está sendo na Pai Bahia e o sepultamento será na manhã desse sábado às 9 horas no cemitério municipal de Guarambi. Aliás, no cemitério municipal das Acácias. Desde já agradecemos pela solidariedade cristã. Noticiamos com pesar o falecimento de Patrocínia de Oliveira. Uma nota. Bom, vamos ouvir agora, né, falando de tristeza, né, mas a tristeza é de morte, a gente fala de morte, mas é a vontade de Deus, né? Mas vamos ouvir aí a Taíde Alexandre, Coração na Contramão. Vai lá? Venha comigo.

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0: 5:38.
1: Ok, estamos de volta. São 5:38 aqui na Rádio Cidade de Guanambi, Bahia. As melhores músicas, né? As músicas de raiz. Vou oferecer aí. Aliás, quem pediu aqui foi meu amigo Galego da Paçoca, lá em frente à Cristã do Brasil, né? Ele pediu Milionário Zé Rico. Duas camisas. E eu vou oferecer também para um grande amigo que ouve a gente, lá na a cidade de lá, rapaz. Na Paraíba, Acho que é na Paraíba. Meu amigo Luiz Herculano e família ouvindo a gente. Foi meu colega lá no Banco Europeu. Hoje está morando na Paraíba. É Paraíba, né? Acho que é paraibano. Meu amigo Luiz Herculano, amigo do Wilson Barcelo, de todos os outros amigos, Nilo Ercino, né? Muito obrigado, amigo, pela sintonia. Um abraço para você. Eu ofereço aí, aproveitando o gancho aqui do Galego da Paçoca, que pediu o Milionário Zé Rico, eu vou oferecer essa música para você com muito carinho, tá certo? Oferecer também pro meu amigo Natalino, né? O Galego da Paçoca está oferecendo aí para Natalino e o véi Juvenal, né? Vamos ouvir? Venha comigo, é sucesso aqui na 104, Milionário José Rico, duas camisas.

Ok, são 5 horas mais 47 minutos, Manhã Sertaneja aqui com Dagoberto Santos, iremos junto até às 7 e às 7 horas tem Salvani Cotrim, um programa diversificado, boa música, bom papo, entrevista aqui na mais ouvida, mais querida, Rádio Cidade de Quanambi, Bahia. Nota de falecimento, esposo Manuel João de Oliveira, filhas Maria, Bernadette, Benta, Aparecida, Eva, Yolanda, Daiane, netos, noras e genros, comunica com pesar o falecimento de Patrocínio Maria de Oliveira. O velório está acontecendo na Pai Bahia e o sepultamento será hoje às 9 horas da manhã no cemitério municipal das Acácias. Desde já, agradecemos pela solidariedade cristã. Noticiamos com pesar o falecimento de Patrocínio Maria de Oliveira. Uma nota. 5 horas e 48 minutos. Manhã Sertaneja aqui com Dagoberto Santos. Lembrando que às 7 horas tem Salvani Cotrim. Abraçando aos nossos amigos aí na Fazenda Pintadinha, Ricardo, Lucas, Isilda, Fazenda Vai, Joaquim Cruz, Bidu, a Eva, meu amigo Galego da Paçoca, Luiz Herculano, lá na Paraíba, que ouve a gente também através da NET, meu grande amigo Wilson Barcelo, Noronha, Palmiro, muito obrigado a vocês aí pela sintonia. Alô de Prisco, lá em Campinas, também ouvindo a gente, Abelino da Sanfona, João, Zezão do Gás também está ligado aqui, meu amigo Nego Som na Fazenda Taboa Grande, sua esposa Bia, o Lalá vaqueiro aí de primeira linha, tem também a Márcia, a Cláudia, muito obrigado a vocês aí pela sintonia. Na Fazenda Baú, os amigos aí na Fazenda Baú também ouvindo a gente, os amigos aí na Feira Livre de Guanambi, o Beto, o Roxo, o Milton, o Deca, o Beto é palmeirense, né? A Lourinha, Vanderlei e o Rei da Banana, o Carlão. Para vocês, assim, minhas amigas na Saborina Lanche, melhor lanche da cidade, né? Vou oferecer aí para elas e para todos que estão apaixonados. São as mulheres apaixonadas lá da Saborina Lanche, melhor lanche da cidade. E Zezé de Camargo Luciano. E depois vem Lourenço e Lourival, franguinho na panela. Oferecendo aí para os amigos na feira e Carlão, Rei da Banana. Vamos lá? Venha comigo.

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0: Ok, estamos de volta, são 6 horas mais 8 minutos. Manhã Sertaneja aqui na Rádio Cidade de Guanambi, Bahia. Mandar um abraço aos amigos lá no Estreito, lá nas Belo Horizonte, nas Minas Gerais, né? Mandar um abraço aí aos amigos do Estreito, seu Zezinho do Bar, seu Agenor, seu Otávio, seu Olerino. Esse abraço aí vai aqui da Rádio Cidade de Guanambi, Bahia, do meu amigo Rei da Banana, o Carlão, né? E ele pede aqui para oferecer uma música aqui de Milionário Zé Rico aos amigos lá na fazenda, no Estreito, né? Nas Minas Gerais, tá bom? Então vamos lá, vamos ouvir? Eu vou oferecer para eles aqui de Milionário Zé Rico, Estrada da Vida. Venha comigo, é sucesso aqui na 104.
1: 6 horas e 9 minutos.

Opa, estamos de volta, são 6 horas, mas pulou aqui, que horas são, cadê, onde é que tá, 15 minutos, manhã sertanejo aqui com Dagoberto Santos, iremos junto até às 7 horas tem Salvani Cotrim, com um programa diversificado, com boa música, bom papo, entrevista, aqui na mais ouvida, mais querida Rádio Cidade de Quanambi, Bahia. Nota de falecimento. Esposo, Manuel João de Oliveira. Filhas, Maria, Bernadette, Benta, Aparecida, Eva, Yolanda, Daiane. Netos, noras e genros. Comunica com pesar o falecimento de Patrocínio Maria de Oliveira. O velório está acontecendo na Pai Bahia e o sepultamento será agora pela manhã às 9 horas no cemitério municipal das Acácias. Desde já agradecemos pela solidariedade cristã. Noticiamos com pesar o falecimento de Patrocínio Maria de Oliveira, que é a minha sogra. Felizmente, Deus quis assim, a gente aceita, porque quem manda é Ele, né? A gente pensa de uma maneira e Ele pensa de outra, mas é a vontade do Pai. Bom, vamos ouvir aí de Milionários é Rico, não, de João Mineiro e Marciano, Ainda Ontem Eu Chorei de Saudade. Depois vem, quem é ali? Vieira e Verinha. Vamos lá? Venha comigo.

Opa, estamos de volta, 6:20, Manhã Sertaneja aqui com Dagoberto Santos, iremos até às 7 horas tem Salvani Cutrim. Mandar um abraço às amigas lá, mandar um abraço aí às amigas lá na Samburina Lanche, ouvindo a gente, muito obrigado. As mulheres apaixonadas, né? Muito obrigado a vocês aí pela sintonia, tá certo? Vou ver quem é que pediu música aqui, rapaz, deixa eu ver aqui. Eu tô meio perdido aqui. Mandar um abraço aí às amigas lá na Saborina Lanche, oferecer de Zezé de Camargo Luciano. Quem é outra pessoa que pediu uma música? Eu não tô lembrado aqui, rapaz. Ah, sim, meu grande amigo, Tal do Pastel. Hoje eu tô meio zonzo, viu, Tal, gente? Tal do Pastel ouvindo a gente. Muito obrigado, amigo, pela sintonia. Ele que é fã do Zezé de Camargo Luciano. Eu vou tocar para ele aqui no dia em que eu sair de casa. Vamos lá? Tal do Pastel. Tal do Pastel, meu grande amigo. Amigo que era amigo aí da dona Patrocínio, do Neco, da família toda, né? Tá ouvindo a gente? Eu vou oferecer para ele aí, de Zezé de Camargo Luciano, no dia em que eu sair de casa. Venha comigo.

Opa, são 6 horas mais 28 minutos aqui na Rádio Cidade de Guanambi, Bahia. Manhã Sertaneja aqui com Dagoberto Santos. Nota de falecimento. Esposo Manuel João de Oliveira, filhas Maria, Bernadette, Benta, Aparecida, Eva, Yolanda e Daiane. Netos, noras e genros, comunica com pesar o falecimento de Patrocínio Maria de Oliveira. O velório está acontecendo na Pai Bahia e o sepultamento será neste sábado às 9 horas da manhã no cemitério municipal das Acácias. Desde já agradecemos pela solidariedade cristã. Noticiamos com pesar o falecimento de Patrocínio Maria de Oliveira. Uma nota, que é minha sogra. Bom, vamos ver se dá para ouvir mais uma? Acho que não, né? Deixa eu ver.

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3: 32 minutos.
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0: 6:39.
1: Ok, estamos de volta, são 6:39, manhã sertaneja aqui com Dagoberto Santos, chegando já na reta final, hoje a língua tá enrolada, hein? Chegando aqui na reta final, agradecendo a Deus por mais um programa, agradecendo a todos vocês que estão aí do outro lado, com o radinho ligado, muito obrigado pela sintonia. Lembrando que se você estiver bebendo, não dirige, estiver dirigindo, não beba. Álcool não combina com direção. O outro causador de acidente no trânsito é o uso do celular ao dirigir. Tem a necessidade de dirigir, de atender o celular? Que é isso? Tem necessidade de atender o celular? Dê uma paradinha. Atenda o celular, tem necessidade de ligar, pare e ligue com segurança. Não coloque a sua vida e a vida do próximo em risco. Mandar um abraço ao 17º Batalhão que está aí para coibir os infratores, né? Não queira que o seu nome apareça nas páginas dos jornais, nas rádios, na segunda-feira por um motivo tórpido, né? Então, não faça besteira para causar prejuízo a si próprio, tá bom? Fique com Deus, que tenha um ótimo final de semana, em paz, né? Alegre, e agradeça a Deus cada momento da vida. Ela é sagrada, né? A gente pensa sempre no dia de amanhã, mas o dia é hoje. Amanhã pertence a Deus, né? Perdi a minha sogra essa semana, aliás, ontem. Foi uma tristeza para a família, era muito querida, muitos amigos. Agradecer aos amigos, né? Todos aqueles que compareceram no seu velório, ontem à noite, de dia à noite. E que Deus possa receber ela no andar de cima para um bom lugar. Vai com Deus, dona Patrocina. A senhora merece os céus, a senhora merece um bom lugar. Um forte abraço a todos, fique com Deus e até a próxima. Para minhas amigas na Saborina Lanche e todos aqueles que estão apaixonados, um forte abraço. Tchau, tchau. Flores em vida com Zezé de Camargo. E Luciano.

falando de flores em nossas vidas, falando de momento especial como esse que a gente está vivendo aqui. É por isso que eu brigo sempre, eu sempre digo, o bem mais precioso que a gente tem é a nossa vida. O maior presente que Deus nos deu, a nossa vida. Portanto, viva a sua vida. Não

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1: Agora, 7:25, começando aqui na Pela Rádio 104 FM, nosso programa de sábado, todos os sábados, das 7 às 9 da manhã, tocando as músicas sertanejas mais antigas, aquelas músicas que fizeram sucesso há 70 anos atrás, 80 anos atrás, foram músicas tão bonitas, tão bem feitas, tocaram tanto que até hoje são tocadas, são regravadas pelos novos artistas, essas músicas não morrem nunca, e a gente faz questão de tocar todos os sábados aqui na Rádio 104, das 7 às 9 da manhã. Hoje é dia 19 de setembro, abraçando aí a turma que levanta mais cedo, né? As donas de casas, as empregadas domésticas, os comerciantes, os taxistas, mototaxistas, os padeiros, os farmacêuticos da cidade, muito obrigado. Você que está na roça, está no sítio, você que vai para a roça, vai para o sítio, obrigado pela audiência de sempre, hein? É hoje, é aqui agora, é na Rádio 104 FM. Conferindo, agora 7:26.

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1: Conferindo agora 7:30, hora certa no oferecimento da Farmácia Martins, Avenida Guanabara, na Praça do Feijão. 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Olha, atenção, atenção, atenção, contribuintes de Guanambi, atenção para esta oportunidade. Olha, a Prefeitura de Guanambi instituiu o REFIS, que é o Programa de Regularização Fiscal, que oferece condições especiais com descontos de até 100% em juros e multas e parcelamento de até 6 vezes, né? Para quem está em débito com tributos municipais como ISS, IPTU e outros. A hora é agora. Evite problemas de ordem tributária para você e sua empresa, como negativação nos serviços de proteção ao crédito, SPC, Serasa, Cadim e execuções tributárias. Procure a Secretaria Municipal da Fazenda e não perca esta oportunidade. Você sabia que a lei mudou? Preste atenção, hein? Olha, com a nova lei, acabou aquele costume antigo de pagar IPTU da casa ou empresa só quando fosse comprar ou vender o imóvel. É, IPTU vencida agora é igual conta de água ou luz. Conta o prazo de vencimento da fatura e negativa o nome do contribuinte no SPC e Serasa, hein? Se for pessoa jurídica, o nome da empresa vai até pro Cadim. Então, portanto, a oportunidade está aí, aproveite. Quer saber como está a situação? Vá até a sede da Secretaria da Fazenda Municipal, ali na Praça do Feijão, peça para analisar o seu cadastro. Vamos seguindo aqui na Rádio 104, 7:32 agora. Meu amigo Luiz Carlos Fernando da Bahia Sol está ligado, está acompanhando nosso programa de rádio, gosta das músicas sertanejas mais antigas. Luiz Carlos Fernandes da Bahia Sol. Luiz é empresário, pecuarista, produtor rural, político, fazendeiro, palestrante, professor, psicultor, estudioso da meteorologia, contador, industrial, sapateiro, borracheiro, sanfoneiro, eletricista. Ele também é saudador, ele também jogador de bola, que ele não sabe bater pênalti, ele chuta pra fora, ele é igual o Memphis Depay do Corinthians. O holandês deu um trabalho danado para poder renovar o contrato, queria processar o Corinthians. Não processa nós não, vamos renovar o seu contrato. Renovou por um horror de uma nota, como dizia o saudoso Pinga, grande empresário artístico do Brasil, fez só com o Roberto Carlos, ele fez mais de 300 shows, né? Mais de 15 mil shows no Brasil e no exterior. Pinga me disse, ele falava assim, só falei, esse show é caro, rapaz, é uma nota, né? Então o Corinthians pagou uma nota para Memphis Depay resolver o problema do Corinthians, né? Memphis Depay cobrar o pênalti, precisava fazer o gol. Eu falei, meteu a bola por cima do travessão, assim, não sei quanto metro de altura. Eu falei, não, tá. Luiz Carlos, Luiz pode não ser bom de bola, mas gosta de um bom futebol, mas ali é sabido, é empreendedor, é trabalhador, é inteligente. Meu amigo Luiz Carlos Fernandes, da Bahia Solo, hein? 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Olha a hora, meu povo, 7:34 agora.

0: É, do Glacial cantando Canarinho Prisioneiro. Quem gosta demais dessa música Canarinho Prisioneiro é Dona Dalira. Dona Dalira, é minha ouvinte, minha amiga. É mãe de Roberto, moça, mãe de Roberto da Solatina. Dona Dalira tá lá no bairro Vomitamé ouvindo, né? E Roberto falou: mãe tá aqui, eu tô aqui na casa de mãe. Que antes dele ir lá pra Solatina, ele passa na casa da Dona Dalira, mãe dele. É, mãe, benção, mãe. Tem um cafezinho. Ele toma um cafezinho, um pedacinho de requeijão. Daí ele vai lá pra Solatina, né? E Dona Dalira melhorou, Roberto, que ela tinha levado uma queda, uns seis meses, um ano passado. Hã? Tá melhor. Obrigado, Dona Dalira, pela audiência. Ela gosta dessa música aí, Canarinho Prisioneiro. Ela chega a ser emocionada. Ah, ela lembra do passado. Mas, tem história. Música boa, essa música é bonita demais, hein? Conferindo agora, 7:38. 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O Ninho está na alegria danada, emocionado, não é para menos, né? Cresceu muito, agora vai aí, ó, Supermercado Rio Branco. Olha, Ninho, quem mandou um abraço pra você, dizendo que você merece todo esse sucesso, sabe quem foi? Jaildo Coutrin, da Retífica Jancar, 33 anos, olha que história bonita, hein, Jaildo? Meu amigo Jaildo Coutrin, da Retífica Jancar, 33 anos da Retífica Jancar, atendendo Guanambi e toda a região. Eu fiz uma postagem nos grupos e tal, uma matéria no site Política 10, do Supermercado Rio Branco, aí eu recebi uma mensagem, eu falei: olha, Jaildo Coutrin da Retífica Jancar, já de Savani, manda um abraço lá pra Ninho, diga que ele merece esse sucesso e muito mais. Tá vendo aí, Ninho? Jailda aí da Retífica Jancar, mandando um abraço pra você e parabenizando pelo sucesso aí. Vem aí o Supermercado Rio Branco do nosso amigo Ninho, na Avenida Barão do Rio Branco, ao lado do Colégio Modelo. 7:39, a gente vai aqui pro intervalo apoio cultural e volta já no seu rádio.
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O trio Parada Dura cantando Telefone Mudo, conferindo agora 7:49, hora certa no oferecimento da Farmácia Martins, Avenida Guanabara, na Praça do Feijão, a única farmácia aqui na cidade com atendimento 24 horas por dia, de manhã, de tarde, de noite, de madrugada, o tempo todo, a qualquer momento, você é atendido na Farmácia Martins, da Avenida Guanabara, na Praça do Feijão. 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Vamos seguir, deixa comigo. É aqui na Rádio 74, hoje é sabadão, dia 19 de setembro. 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Meu amigo Zé Carneiro, outro dia mandou uma mensagem para mim, falou: Savaninho, tem um cantor aí que vai lhe ligar. Eu pensei assim, será que ele está querendo fazer algum show? Algo assim que. Eu falei assim, fica aquilo na cabeça, né? Aí uma pessoa me ligou: Amani, assim, boa tarde, como é que vai? Júnior. Eu falei: quem? O Júnior, é tudo, é? Ah, Fábio Júnior. Aí eu liguei uma coisa com a outra, né? Eu falei: ah, é o cantor, moço, que Zé Carneiro me disse que é o Gago, moço, é Gago que tem as máquinas, ah, é o Gago, o nome dele é Fábio Júnior, é Amo Júnior, olha a motinha, Fábio Júnior. 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
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Vamos seguindo, olha, ah, essa é boa, essa música aí é boa, hein? João Mineiro e Marcelo, a dupla danada de boa, né? Canta demais, cantavam demais. João Mineiro e Marciana aqui na Rádio 104. 7h55 agora.

0: Olha aí, Ed Brito e Samuel, né? Ed Brito e Samuel cantando Trevo de Entubiara. Essa música não é muito antiga, não. Que a gente aqui geralmente toca as músicas mais antigas, né? Prepara aí uma boa de Durval e Davi, de Christian Ralph, de Trio Parada Dura, pra gente tocar já aqui no nosso programa. Vamos seguindo, 8:03 agora aqui na Rádio 104. Marcão? Marcão tá ligado, meu Marcão, Barcão da Guanacô. 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Agora, Marcão está na alegria, Marcão tem o coração bom. A paciência do mundo todo está em cima de Marcão. 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Fala tranquilo, né? 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Marcão é gente boa, coração bom, hein, Marcão? Parabéns, meu amigo. 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Vamos seguindo, agora 8:05, você vai comprar um carro. Vai comprar na doida? De qualquer jeito, na bistunta, a laça vem, como dizia, mas a laça vem, aí você pode tomar prejuízo. É que você vai comprar um carro, é um valor maior, e você vai comprar de qualquer jeito, sem ter informação. Ah, mas o dono que está me vendendo falou que é bom. Poxa, e se o cara estiver mentindo? E se ele estiver omitindo? E se ele não souber a história do carro? Porque às vezes a pessoa não está nem usando de má fé, mas ela não sabe a história do carro. Ele está vendendo porque, me falaram que é bom, por isso eu estou falando que é bom. Não é assim. Você tem que aferir, conferir, e se informar, ver a história daquele carro, como é que é. Porque senão o carro pode ter, por exemplo, participar de leilão, aí o valor é menor. Ele pode ter sinistros, batidas, história de roubo e furto. Tudo isso faz o valor do carro diminuir. Então, quando você sabe disso, você vai comprar pelo valor justo, né? Você vai, ao invés de comprar por 20, você vai falar assim, só vale 17, só vale 16, porque aconteceu isso e aquilo, um carro. Ao invés de você comprar por 40, só vale 35, 33, 34, né não? Então presta assunto. 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Vamos seguir, deixa comigo, hein? Agora é 8:10, a gente vai aqui pro intervalo, pro apoio cultural e volta já no seu rádio.
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É, música boa, Tonico Tinoco cantando aí, cantando Bari na Roça. Agora, me falaram o seguinte, Salvanir, você sabia quem foi o melhor dançarino? Não, dançador. Dançarino é uma coisa, dançador é outra. Dançador é forró, é o sertão, caba raiz e tal. Você sabia quem foi o maior dançador aqui da região? Eu falei, não sei não, quem foi? Abelard Normanha. Eu falei, Abelardo ali da Avenida Santos Dumont? Sim, é ele mesmo, tá? Aquele carequinho assim, parecendo... cuidado. Eu falei, era misericórdia, rapaz. Naquela região de Morrinhos ali, Pajeú do Vento, Invernada, Batateira, Pajeú de Josefino, ali pela região da Felícia, pela região ali do Barreiro, da Taboa Grande, Taboa Velha, Taboa Nova, pela região ali do... Só dava Abelard Normanha. E eu falei, foi, você tá doido? A pessoa me falou com isso. Lembrou de Abelard Normanha, que naquela época, né? Aí outro dia eu conversando com a Abelard, ele falou, não, eu era bonzinho no forró, dançar igual a Abelard Normanha, não tinha um aqui, a pessoa me falou, né, que eu falei, a Abelard é meu amigo, meu conterrâneo lá da região de Morrinhos e tal, eu conversando com ele e tal, o Abelard, você lembra, eu vou contar um caso para você, antigamente, um tempo atrás, né, assim, não muito longe, eu gostava muito de ir nesse forró, nesse São João, nessa forró, assim, né, na zona rural, na roça, né, na uma roça, outra e tal. E um tempo atrás quase não tinha assim energia elétrica na zona rural. Hoje praticamente quase toda a roça tem energia elétrica e tal. E naquela época, lá tinha um. O pessoal usava candeeiro. Aquele candeeiro, assim, um lampião de gás, na música de Enésita Barroso, lampião de gás. E botava assim em cima da mesa, uma parte mais alta, assim, o lampião, lampião de gás. Para poder iluminar ali o forró à noite, então, não tinha energia elétrica, né? O pessoal chama de candeia. A candeia, ela é menorzinha, né? Já não é mais para iluminar assim uma área maior. E o lampião de gás botava assim numa parte mais alta para poder iluminar ali e tal, iluminar, igual o pessoal fala. E quando é o forró, né? O forró tava comendo no salto alto ali e tal. Daqui a pouco alguém mexeu, empurrou a mesa lá, mas acho que no dançar assim, bateu a perna na mesa, a mesa tipo moveu de lugar e derrubou o lampião. O de gás derrubou, que estava iluminando, o forró comendo no alto, né, dançando, a iluminação, a luz caiu no chão, ele ficou na escuridão. E o sanfoneiro, ao invés dele parar, ele não parou, não, Abelardo, ele não parou, não, e continuou. E o povo continuando, dançando naquela escuridão, só via outra assim, epa, epa, oi, epa. E o pau comendo, e o forró continuando, o sanfoneiro. Não, o sanfoneiro podia, para, sanfoneiro, me coisaram aqui, um falou bem. Ei, virou aquela confusão, assim, o problema todo foi que o sanfoneiro não parou de tocar. Se tivesse parado, tinha resolvido, e tava pegado na pião, batado no lugar, mas foi um Deus nos acuda, viu? Viu, Abelardo? Não escute, imaginou? Vamos supor, 100 pessoas dançando, 50, 40 casais dançando ali, o forró e tal. E aqueles assim, abelhudo, que não conseguiu mulher para dançar, ficam assim encostado, olhando, tudo assim, para ver se acha uma oportunidade de chamar uma forrozeira para dançar, né? Aí os forrozeiros que não estavam em pé ali, aproveitarmos para poder futucar as pessoas, mas foi um Deus nos acuda, né? Ainda bem que logo, assim, passado uns 5 minutos, mais ou menos, conseguiram recuperar o lampião, pegar, achar o lampião, o lampião, que ele tinha o querosene, né? Não tinha o querosene? Abelardo, o querosene fica na parte de baixo, que é o combustível que faz o fogo funcionar. O querosene, ele sobe num negócio assim de algodão, numa corda de algodão. O querosene está ali na corda de algodão, e o fogo, bota o fogo em cima assim, e o querosene vai alimentando o fogo, e o fogo faz iluminar. E quando não era lampião de gás, né? No caso aqui é candeia, mas às vezes tinha esse aqui, né? E aí deram conta lá de resolver e pegar logo e acender o fogo. Acendeu o fogo, foi que iluminou e parou a confusão. Mas foi uma confusão, hein, Abelardo? Abelardo tem história. Abelardo, minha mãe, ali foi ela, gente boa, hein? Foi diretor do IBGE aqui em Guanambi por mais de 30 anos, meu amigo Abelardo Normanha, Avenida São Simão, Praça do Feijão, hein? Olha aqui o Roberto Carlos, está ouvindo a gente, meu amigo Roberto Carlos Ramos Barbosa. 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
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Ele está um pouco assim, afastado da política, mas o pessoal sabe, sempre fala lá, mandar um recado para Vandilson lá, Savani. 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Ele tem que voltar para a política, moço. É um bom quadro político, né? 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Um quadro como você, Vandilson, não pode sair da política, não, mas tem que voltar. Aí outro dia eu falei com ele, eu falei, tô vendo, tô pensando, ele falou, volte, pode dar para política e tal, para participar e tal, ou candidato a vereador, ou candidato a vice-prefeito, ou candidato a participar do processo, né? Eu falei, tô pensando, eu vou ver, o povo tá pedindo aí, né? Grande Vandilson Medeiros aí da Concórdia Distribuidora. 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Vamos seguindo aqui na Rádio 104. Ah, esse aí é Amado Batista, moço. É Amado Batista.

dela aí, Christine Ralph, participação de Tião Carreiro, Amargurado. Conferindo agora 8:35. Ainda há pouco eu falei da candeia que aquele iluminava a zona rural, as casas à noite, quando não tinha energia elétrica. E eu falei que embaixo tinha o querosene, e aí depois tinha o fio de algodão, um capucho de algodão assim, que chama candeeiro. Candeeiro. Que a candeia, ela é a lamparina, né? A lamparina é menorzinha, e o maior assim, tipo um lampião de gás, é o candeeiro, rapaz. Foi o candeeiro que caiu, Belardo, caiu lá na forrora, na roça, e o povo ficou no escuro. O sanfoneiro, ao invés de parar de tocar, porque continuou tocando e o povo continuou dançando, mas moço, foi um apelejamento, rapaz. 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Vamos seguindo aqui na Rádio 104. 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Que Zé Carneiro, meu amigo Zé Carneiro da JC Autoescola, Zé Carneiro da JC Metalúrgica, Zé Carneiro ligou para Neymar. Você já pensou um negócio desse, como dizia Maritãozinho? Zé Carneiro, ligou para quem, Zé? Neymar. Qual Neymar? Neymar do Santos, da Seleção Brasileira, do Al-Hilal, do Barcelona. Neymar que jogou junto com... Sim, moço. Zé Carneiro ligou. Zé Carneiro estava retado, o Santos estava perdendo. E Neymar não treinava direito, só raparigando, 3 noites sem dormir. Aí Zé Carneiro, vou ligar. Meu time, sou sócio do time, sócio proprietário do Santos. Zé Carneiro ligou. O Neymar não atendeu, não. Falei, Zé, esse pessoal muito rico, muito famoso, não atende a gente, não, moço. Uma vez eu liguei para Silvio Santos. Calma aí, Joselito, Cobara, calma, meu amigo, vou falar. Eu liguei para Silvio Santos, quando ele era vivo, tempo atrás.
Aí o pessoal soube que eu tinha ligado para Silvio. E aí você falou, você vai lá no baú da felicidade? Eu falei, só se for o baú. Só se for o baú aqui de Seraima. Não atendeu não, mas não atende não. Agora no seu caso aí, viu? Porque o Silvio Santos não vale, que já morreu, né? Mas no seu caso aí, Zé Carneiro, na hora que Neymar souber quem é você, ele é que vai ligar para você. A vida dá volta, as águas se trombam, não tem a dúvida. Aí Zé Carneiro falou, é perigoso mesmo. Então esse pessoal não atende. 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Vamos aqui tomar um cafezinho com um pedacinho de requeijão. A gente volta já no seu rádio.

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1: Aqui na Rádio 104, conferindo agora 8 horas 49 minutos. O nosso programa todos os sábados, das 7 às 9 da manhã, a gente toca as músicas sertanejas mais antigas, hein? É, todos os sábados, das 7 às 9 da manhã. Agora, na semana, de segunda a sexta, todo dia, meio-dia, eu apresento o programa de notícias, o 104 Debate. 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Vamos seguindo. 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Drauzio Varela, meio que vê Neguinho do Sacolão Guanambi. Só que Neguinho é bem mais novo, mas que parece. Quando eu vejo Neguinho, eu falei, ah, seu Drauzio, sabe o que eu penso? Eu falo, não falo, mas só penso. Meio que vê, doutor Drauzio, a gente boa demais, meu amigo Neguinho, simplicidade, fazendo um sucesso danado. Ali é trabalhador. 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Onde foi, Neguinho? 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Aí foram lá comprar o carro e tal, comprou o carro. Com 4 meses o carro deu um problema no motor, sério. Aí vamos lá na loja, falar com o vendedor, falar com o gerente lá, o proprietário, que deu um problema no motor. Você comprou um carro financiado, mesmo que não seja financiado, mesmo que você tenha pagado ali e tal, deu um problema sério, você vai conversar. Olha, e se esse problema tivesse já acontecendo, né, e ficou escondido ali e tal? E você vai conversar com quem ele vendeu, a loja que ele vendeu. Aí foram lá, ué, cadê a loja que estava aqui? O vizinho fala assim, fechou a loja, fechou. Aí eu vendi, e o dono, voltou para São Paulo, voltou para Belo Horizonte. Aí é ruim. Olha que dor de cabeça danada. 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O meu amigo Zezinho Nobre mandou aqui mensagem, tá ligado? Aí na Avenida Joaquim Dias Guimarães. Ei, Zezinho, foi grande jogador de bola, grande cobrador de falta da seleção de Guanambi. É o esposo de Nenega, meu amigo Zezinho Nobre, hein? Vamos seguindo aqui na Rádio 104, todos os sábados, das 7 às 9 da manhã, nosso programa, o programa Salvani Cotrim, tocando as músicas sertanejas mais antigas. Ah, essa aí é do Zezé de Camargo, é? Ah, é o Zezé de Camargo, Seca Verde. Seca Verde, prepara essa música aí pra gente tocar. Quero agradecer a vocês pela audiência, né? Semana que vem nós estaremos de volta, de segunda a sexta, todo dia, meio-dia, com o nosso programa de notícias, o 104 Debate, e no sábado, das 7 às 9 da manhã, tocando aqui as músicas sertanejas mais antigas. Bom final de semana pra você, fique com Deus e até semana que vem. A última de hoje aí com Zezé de Camargo e Luciano cantando a música Seca Verde.

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2: Aí, bom dia, bom dia, bom dia, Guanambi, bom dia, bom dia, bom dia, região, bom dia a todos, ligado aí no novo Menu 104. Estamos por cá e vamos juntos até uma da tarde por aqui, tá certo? Estamos só começando.

0: Bom dia, região. Bom dia a todos sintonizados aí no novo Medo 104. Meu querido Paulo Renato. Doutor Paulo Renato, um abraço. Tá ligado? Tá na sintonia, né? Bora, Guanambi. Cuida bem do velhinho aí, pelo amor de Deus. Bora, Guanambi. Bora que é nós. Novo Menu, a gente tá começando. Lembrando que a gente vai até uma da tarde por aqui nesse sabadão aí. Sabadão começou com a neblina na madrugada. O sereno da madrugada caiu em Guanambi. E o morrão que tá amanhecendo todo preto, né? Amanheceu hoje com neblina, hoje pela parte da manhã. O morrão já com neblinas. Brincadeira isso aí, né? Aí fala brincadeira de criança, é cafona. Confira a hora certa aí.
1: 9:18.
0: Pronto, é hora. Até umas horas aqui. Bora, Guanambi, bora pra cima, bora. Fazendo a festa no seu rádio, novo Menu 104, programa mais interativo, programa mais ouvido nas manhãs de sábado no Brasil. Iu. Brincadeira isso aí, né? Vamos pra cima, Guanambi. Bora. E a gente vai homenagear um bocado de gente hoje por aqui, viu? Tô falando que a gente vai homenagear um bocado de gente. Adão lá do cabeleireiro lá, né? Um abraço pra você, pai, tá ligado, sintonizado do novo Menu, tá? 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Um abraço aí pra todos. Alô, Kiara, atenta, bora pra cima, bora, minha filha. Novo Menu 104, alô, dona Comadre, dona Gilbéria, é isso aí, eu tô cheio de comadre, né? Aline, Brandinha, um bocado de gente, a família tá crescendo, né? É, olha que a família tá crescendo. Bora, Guanambi, vamos pra cima. 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
1: 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Bora.
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1: 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Ian Matheus, um abraço pra você, pai, tá? Grande, daqui a pouquinho a gente fala, né? Canais de TV, você precisa colocar no seu receptor aí, é só ligar pra o Ian Matheus, tá? Bora, Guanambi, vamos pra cima, bora que é nós. Estamos começando o novo Menu 104. Eu não sei se ela aparece ou se ela não aparece, geralmente ela não tem essa obrigação de chegar até aqui no horário marcado, né? A Cristina Pelourinho, pelo amor de Deus. Vamos pra cima, garoto, bora que o borrão tá todo preto, tá tudo no escuro hoje lá no borrão. Mais de 12 quilômetros de asfalto aí, ordem aí, serviço de ordem aí da Prefeitura Municipal de Guanambi, não é brincadeira não, e se estende até o bairro Vila Nova também, tá certo? Essa é o recado aí do prefeito Nau Azevedo pra todos, né? Pra todos aí, que o morrão acorda todo preto hoje. Vamos descer o morro e o asfalto também desce junto também. Bora que é nosso, Guanambi. Por favor, não... Fala aí, Cristina Pelourinho, ela já apareceu ali, já botou a cara. Tá igual aqueles passarinho de, né? Bota a cara e some. Bora, Guanambi, bora que é nós. Novo menu.
2: Mas eu não vou mentir, tá doendo lá no fundo.
1: Pra quem acordou apaixonado aí, pra quem tá apaixonado aí, daqui a pouquinho tem muita música bonita pra você aqui no Novo Menu 104, tá certo? Tem os babados que rolam pela cidade, todos eles passam pelo aqui, pelo Novo Menu, a gente não perdoa nada, tá certo? É o Novo Menu 104. É nós, novo menu, é assim que se faz, é? Pois é, bora.

E o novo menu, a gente começa assim com essa mensagem linda, linda, linda, linda, linda, maravilhosa. Novo menu 104, estamos por cá. Bora, Guanambi. Para que você comece o seu final de semana em alto astral, em clima pra cima, estamos chegando, Guanambi. Programa mais alegre das manhãs de sábado em Guanambi e toda a região, tá? Daqui a pouquinho tem a participação também do IA. No novo menu tem a participação da Cristina Pelourinho e tem a sua participação pelo 999 29

0: casa alugada também. Bora, Guanambi, a gente volta já. Segura aí, bora.
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2: Tá aí, 104, confira a hora.
3: E 38 minutos.
2: É isso aí, bora. Tá aí o clima da sua 104 FM, Rádio Cidade, conectada com a TV Guanambi.com.br. Estamos na Bahia, Guanambi, Brasil. Chegando ela em clima de festa, novo menu 104. Abrem as portas, rolam os tapetes e recebe Cristina Pelourinho. Bora, Pelô!
4: Bora, bora, bora, bora, bora, bom dia!

0: Aí é italiano, né? Não é inglês aí, né? Jujututu, né? Vamos embora. Cristina Pelourinho, chega aí. Quando chega, geralmente a gente tem aquela mensagem, né? Da chegada da Cristina Pelourinho, aquela chegada, né? Aquela pegada pra deixar você com um clima mais, né? Pra cima nesse final de semana. Final de semana que começa a madrugada, como eu falei aqui no começo do programa, Cristina Pelourinho.
1: Sim, é.
0: A névoa, né? O sereno da madrugada que caiu essa noite, aquela neblinazinha agora por volta das 4 da manhã. Isso é pra quem acorda cedo, né?
1: Sim, sim.
0: E pode observar esse fenômeno da natureza. Aí se fala, né? Se fala que se é primavera. Primavera só a partir de terça-feira, tá? A primavera chega, a estação, estamos saindo aí da estação inverno e estamos para receber a estação primavera, tá? A partir de terça-feira, aí é aquele clima das flores, né? Do cheiro das flores e tal, essa coisa todinha. Então é nesse clima aí, Cristina Pelourinho, que amanheceu a nossa cidade, Guanambi, Bahia, aqui.
1: Brasil!
0: Brasil, é assim, né? Desse jeito.
1: E desse modelo.
0: E desse modelo, é assim. E é assim que a gente se faz aí. Novo Menu 104. Mais uma mensagem pra você, pra começar bem esse final de semana, né? Onde tem tudo para acontecer de bom e de maravilhoso para você, porque você merece, porque você está aqui, né? Assim, e que Deus abençoe a todos.
1: Amém.
0: Existe um frio, o relento das madrugadas, mas insiste em não sair, não arreda o pé, ainda atrás da prefeitura. Cristina Pelourinho, bora Guanambi.
1: Só vamos.
0: Vamos.
1: Pois é, bom dia, bom dia. Bom dia Guanambi, bom dia Brasil, bom dia Cafoninha. Bom dia você que está aí na tela, tá? Bom dia pra todos aí, um sábado abençoado aí. Lembrando você que hoje 19 de setembro e vamos aí até as 13 horas, 1 hora da tarde, tá, bebê?
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0: Bora, Guanambi.
1: Desejando aquele bom dia maravilhoso aí, alto astral, positividade sempre. O que tiver de ruim, você joga aí pro universo e deixa ele cuidar, tá? Bom dia, Dona Sorriso, no bairro Vila Nova, abraço pra você.
0: A mulher mais alegre da cidade,
1: sim,
0: né?
1: Sim, anda,
0: Dona
1: viu?
0: Sorriso.
1: E ali anda.
0: O dia todinho
1: sim.
0: Que anda.
1: Alô, Nalvinha, abraço pra você também, Dona Helena, na rua Belo Horizonte, Dona Nália da Linguiça, beijos no coração. Meu amigo, aí, Carneirinho, beijão no coração e bom
0: Zé
1: dia
0: Carneiro?
1: Pra você, Zé Carneiro.
0: Alô, Carneirinho, tá sumido aí, Zé Carneiro, né?
1: Deu uma sumida aí, né? Mas os status, meninos, status é uma beleza.
0: É.
1: Alô, meu amigo Marcos Prado, acessórios, bom dia pra você.
0: Grande Marcão.
1: Não esquecendo também de Marisa do Sítio Vomitamel, nosso
0: Dona
1: amigo
0: Marisa
1: Jeová.
0: Jeová,
1: gente boa demais. Bom dia especial pra você que está ligadaço aí no novo menu, vamos de mensagem, tá?
0: E mandar um alô todo especial também, já que a gente tá no Vila Nova aí, mandar pra Dona Rosa. Roxinha também.
1: Dona Roxinha, beijo no coração, tá,
0: e
1: bebê?
0: Reinaldo, cadê Reinaldo?
1: Alô, dos rei, olhos. Rei, alô, Reinaldo, homem dos olhos de Deus.
0: Ai, bora Guanambi, bora.
1: O mundo dá voltas que nem imaginamos que ele possa dar. O que julgamos perdido pode voltar às nossas mãos. Uma derrota pode se transformar em vitória. O que estava esquecido no passado pode viver e fazer parte novamente do nosso futuro. Nada é definitivo. O que parece impossível pode a qualquer momento acertar e voltar para nós. E é essa beleza da vida que nos faz continuar a pensar nas apesar das derrotas. O que nos faz acreditar, mesmo quando parece distante demais, está mais perto do que imaginamos. Pense nisso e tenha um bom dia.
0: Bom dia, bom dia. Cadê os aplausos aí pra Cristina Pelourinho aí? Bom dia, né? Bom dia, bom dia.
1: Bom dia, Brasil.
0: Bom dia, como é que está o seu dia? É assim, Pelourinha?
1: Me diga aí, bebê, como está o seu dia, sábado?
0: Aí, vamos aproveitar esse momento aí, Felicitar aí a minha querida Cristina Pelourinho, teve aniversariando aí nesta semana. O pessoal se manifestou aí, muita gente, mais de 4.000 pessoas mandaram aí nas redes sociais, parabenizando aí a minha querida Cristina Pelourinho. Desse jeito e desse tamanho, bora Guanabi, bora que é

0: pra Cris.
1: Foi feita pra Cris, é isso aí. Aí, tá vendo? E a galera se manifesta, a galera se manifesta. E também a gente tem aqui, de surpresa pra você, Cristina Pelourinho, que a partir de agora não é mais surpresa. A gente começa ao vivo o novo menu de hoje, parabenizando a Cristina Pelourinho. E a gente vai com o Rob aqui. Bom dia, Rob. Bom dia, bom dia, bom dia.
2: Opa, bom dia, Cafuana.
1: Pois é, como é que estamos?
2: Vamos. Como é que você tá, cara? Tá, como é que você tá?
1: Tá tudo
2: eu
1: bem,
2: tô
1: maravilha.
2: Bem.
1: Aí, ó.
2: Tamo aqui.
1: Vamos.
2: Na alegria.
1: Pois é, vamos homenagear a nossa querida Cristina Pelourinho, não é isso?
2: Claro, vamos fazer essa homenagem bonita pra Cristina.
1: Pois é, então bora.
2: Nossa Cristina Pelourinho.
3: Bora, Brasil, obrigado.
2: Vamos lá?
1: Bora.
2: Salve, salve.
1: Salve, salve.
2: Brasil. Tá chamando, hein?
1: Aí, ó.
2: Salve, salve.
1: Salve, salve, Brasil.
2: Exatamente. E aí, o que que estão falando aí, hein?
1: Pois é, a gente tá aqui para homenagear a Cristina Pelourinho, falando um pouquinho desse passado dela, né? Aqui em Guanambi, uma pessoa que a maioria gosta, sempre tem aquela das oposições, né? Mas é uma pessoa maravilhosa, uma pessoa que tá com a gente sempre, todos os dias. Não só nos momentos ruins, mas nos momentos bons. E a gente soma mais nos ruins, porque se soma muito mais, porque é um aprendizado, não é assim?
2: Claro. E é muito disso, né, cara?
1: É.
2: E a gente tem que lembrar que a vida é composta das duas partes, né?
1: Uhum.
2: Nos momentos bons e nos momentos que a gente tira aprendizado. E nossa querida Cristina Pelourinho é uma personalidade aqui da nossa querida Guanambi. E só temos coisas boas a falar. E muito querida por todo mundo, sempre muito presente na nossa comunidade, tá, né, presente no nosso meio e sempre trazendo uma alegria, né, aquele espírito mais leve, né, sempre muito querida pela comunidade e pela região toda. Cristina Pelourinho, essa lenda, presença garantida aí na Rádio 104.9, no nosso programa O Novo Menu. E
1: bom,
2: com
1: demais
2: uma participação da Cristina Pelourinho, sempre aos sábados, das 9 da manhã até 1 da tarde.
1: É isso aí.
2: Vem aí o programa mais engraçado.
1: É o mais engraçado.
2: O programa mais
1: divertido, podemos dizer, né? Divertido, podemos dizer assim.
2: Exato. É.
1: Pois é.
2: Um programa muito muito muito alegre.
1: Pois
2: e
1: é.
2: muito
3: alto astral, né?
2: Autêntico
3: também,
2: isso é de muito alto astral. E claro, com as notícias, né, com a informação também. A gente fala das notícias da nossa cidade, nossa região.
1: A gente fala de tudo um pouco, né? De tudo um pouco. E pra gente começar, a gente começa homenageando a Cristina Pelourinho e a gente já vai pro tempo, né? Como é que tá o tempo, já que houve uma mudança muito grande e olha que a gente não chegou nem ainda à primavera, estamos no finalzinho do inverno.
3: Exato.
2: Vamos lá. Aqui, ó, 24 graus, o sol entre nuvens, tem a previsão de 32 graus hoje, tendência de aquecimento nos próximos dias, batendo 39 graus na quarta-feira.
1: Ó. Oh.
2: E pois é, tem que tem um alerta do IMET, tem uma baixa umidade do ar, entre de 30% a 20%. Vai ser
1: calor demais, né?
2: Fogo.
3: Meu Deus.
2: Pois é.
1: Vamos aguardar, né?
2: Exatamente.
1: Vamos aí. Valeu.
2: A gente se prepara, se mantém, se hidrata pra
1: sobreviver se... Né?
2: Exatamente.
1: Pra não ser pego de surpresa, né? Assim?
2: Claro.
1: Pois é.
2: Claro. E claro,
1: lembrando também que nós estamos na companhia também da tvguanambi.com.br para todo o Brasil na web aí, tá?
2: Oba!
1: É.
2: Acompanhando jeito, tudo.
1: Acompanhando tudo ao vivo. Porque aqui quem Exatamente. Sabe faz ao vivo, né?
3: Exato.
2: É isso
1: aí. Ó. Pois é.
2: Tamo aqui.
1: Tamo juntos. É. Valeu.
3: Bora, Brasil.
2: Tamo junto, meu irmão.
1: É isso aí.
2: A gente se fala.
1: Valeu, a gente se fala aí. É o programa mais interativo, o programa mais inteligente do rádio também, né, Cristina Pelourinho?
3: Exatamente. 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
3: Exato.
1: Estamos guardando uma surpresa pra você, que não é mais surpresa, porque eu já falei aqui. Nós vamos fazer o último programa do ano, a gente vai distribuir aqui mais de 40 Pix pra vocês, ouvintes do novo Menu 104, tá certo?
3: Fique atento, tá?
1: Vamos, a gente ia distribuir em cestas básicas, né? Assim, Cristina Pelourinho?
3: Sim.
1: Mas eu acho que a gente vai colocar o dinheiro na conta de cada um de vocês para que vocês façam o que bom queira aí para esse final de ano, né? Assim?
3: Verdade.
1: Olha que o final de ano
3: mais
1: já tá
3: ágil,
1: chegando,
3: né?
1: Cristina Pelourinho. O dezembro tá indo embora.
3: Bem próximo.
1: E de hoje a 15 já é eleição, ó. E de hoje a 15 já é eleição.
3: 2026.
1: Brincadeira, em 4 de outubro. Vai se segurando, Guanambi, que é só nós, estamos no começo de tudo e a gente não sabe onde vai chegar e quando chegará o final de cada um. Bora?
3: Não sabemos de nada.
1: Não sabe de nada. Sabe não. Novo Menu 104, lembrando você que agora é 9h53 e tem mais uma participação aqui no Novo Menu. Vamos nessa viagem.

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1: Eu ouço o dia inteirinho.
2: Eu também. É assim, Cristina Pelourinho?
3: É desse modelo, pá.
2: Tá aí no clima que amanheceu hoje, Guanambi, uma música bonita pra você suavizar os seus ouvidos, os seus tímpanos, com uma mensagem muito linda, uma mensagem que eu mando pra você neste momento. Receba.

0: viagem, né, Cristina, pelo avião. Lembrando que agora são 10 horas em Guanambi, Bahia. Road Set Roots, I Will Always Miss You. E a gente vai e volta já, porque é só uma viagem. Bora, Guanambi, bora que é nós. Novo menu, tamo por cá.
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0: 10:05.
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1: 10 horas e 12 minutos.
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0: Platina 104, né? Assim, Cristina Pelourinho.
1: Tá ou não tá? Desse modelo.
0: Então confira a hora certa aí. 10 horas
1: e
0: 15 minutos.
1: Aí. Exato.
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1: Exatamente.
0: Cadê Betinha? Cadê Cristina Pelourinho? Cadê Mãe Bete? Alô, Mãe Bete?
1: Betinha, hoje é onde?
0: Hoje é onde, Mãe Bete? Fala com nós e nós tá escutando suas vozes aqui no novo menu, né? Assim, Cristina?
2: Sim, minhas vozes aí.
0: Oh, aí. Solta aí.
2: Essas pessoas devem estar lá.
0: Ave Maria.
2: Dizendo que eu parei de trabalhar.
0: Parou?
2: Ô, dó.
0: Parou não?
2: Não desmerecendo a cor.
0: O quê?
2: Do galo preto na vencer, a galinha corijó. Ô, dó.
0: Não é não?
2: Ô, dó.
0: Não é não?
2: Você quer consultar comigo? Você liga 999-4520.
1: Toma.
0: Toma.
2: Que aqui tem a residência e tem a área pra receber com mesa chique.
0: Hora gourmet.
2: Cadeiras boas.
0: É a área gourmet, Betinho.
2: Comer bolacha.

0: respondeu com a pica no meio da cabeça do.
1: Tapa na cara. Ai.
2: Novo Medu 104, estamos por cá, né, assim, Cristina Pelourinho?
1: Estamos por cá até uma da tarde, tá, bebê? Chama pois aí no 999-29-1049 e garanta seu nome aí no sorteio.
2: Tá aí o Novo Medu, tamo por cá, pai. Vai ligando no Novo Medu. Valendo um pix aí pra você de R$100, você participa da nossa programação por aqui, tá certo?
1: É isso aí.
2: Bora.
1: Cuide.

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1: Lá na cara de bola. Bora, Guanambi.
0: Alô, Lourão.
1: É isso aí. Vai tomando. Vai tomando, Lourão. Bora, Guanambi. Manda um abraço aí pro meu querido Paulo Renato, doutor Paulo Renato, advogado. É, rapaz, tá no sítio Cristina Pelourinho.
0: Aí sim, hein, pai? É,
1: mandar pra seu carrinho também lá no posto 7.
0: Seu carrinho!
1: Aí, ó, lá no posto 7.
0: Alô, Matheus!
1: Aumenta o volume aí que tamo no ar, hein? Aumenta, não é assim, Cristina Pelourinho?
0: É desse modelo.
1: Aumenta o volume aí que tamo no ar. Cadê o Vasco da Gama, Cristina Pelourinho?
0: Vai tomando.
1: É, tomando aonde, Cristina?
0: Alô, Lourão, do Espetão!
1: Aí, ó. Pois é.
0: Cuida, cuida.
1: E a gente conversa, né, Cristina Pelourinho, falando de esportes também, já que o Flamengo passou pela Libertadores.
2: Claro.
1: A gente tem três times brasileiros na Libertadores.
0: Pois é,
2: sim, coisa boa. Sim, Palmeiras, Flamengo e Cruzeiro, né?
1: Pronto. Sim. Aí, ó.
2: Grande Cruzeiro.
1: Não, não é o Cruzeiro.
2: E o Palmeiras tá bem cotado, né?
1: Acho que houve um engano aí. Na Libertadores nós temos Flamengo, Palmeiras e também o Fluminense. Não é assim?
2: Ah, sim, exatamente.
1: Só pra gente fazer uma correção aí, não é isso? Então.
2: Exatamente.
1: Então são três times brasileiros.
2: Exatamente. E o Flamengo tá bem nas. Como é o nome? Bem cotado também. Mas perdeu o jogo de 1-0, né?
1: Não, foi 1-1.
2: 1-1, né?
1: Foi 1-1 no Maracanã. É. Vamos consertar.
2: Pois é. Vamos que vamos.
0: Vai devagar, coisinho.
1: É, coisinho, vai devagar. Quem tem costela de vaca, coisinho?
0: Vai devagar.
1: É devagarinho. Pois é. Tá aí.
2: Pois é.
1: É a Libertadores, né? Então, torcer aí pra dar a final aí, dois times brasileiros aí na final, né? Já que tem garantido aí já um, né? Porque joga Fluminense e Palmeiras.
2: Vai jogar.
1: E Flamengo.
2: Fluminense e...
1: E o Flamengo Boca Juniors.
2: E o Flamengo e o Cruzeiro.
1: Não.
2: Cruzeiro
1: tá fora.
2: Sim, Cruzeiro.
1: A Libertadores.
2: Cruzeiro.
1: Tá fora.
2: Cruzeiro tá fora, perdeu pro
1: time
2: Atlético na Copa do Brasil, né?
1: Aí já é Copa do Brasil,
2: bem,
1: né? Mas vamos aí.
2: Exatamente.
1: Viu?
2: Pois é. Mas oxalá. Oxalá tenhamos aí uma sorte.
1: Ah.
2: Mas e aí, o que você tem pra falar pra nós hoje?
1: Pois é, né? Tanta coisa pra acontecer, tanta coisa pra mudar. Estamos véspera da política, a eleição daqui 15 dias só. As pesquisas recentes apontam qual o candidato a presidente, a presidência aí, na frente.

0: Quem é que está na frente, já que vem aí numa guerra acirrada entre o Flávio Bolsonaro e o candidato a presidente, presidente Inácio Lula da Silva?
1: Vamos dar uma verificada aqui, cafona. Você perguntou
0: as últimas pesquisas, né? Recentes agora, as últimas agora, dessa semana. E a gente vai avaliando isso aí a toda semana, né? Porque é um crescente de um candidato ou decrescente dos candidatos, né? Principalmente, olha, a gente falando assim, vamos supor, do Zema, né? Do lado do Zema, começando com o Caiado e com o Renan, que são os candidatos que estão à frente, a exceção aí do Flávio e do Lula, né? Que são os dois na preferência do eleitorado na frente. Essa crescente aí, o Zema tem crescido ou ficou limitado o candidato a presidente, então governador de Minas Gerais, o Zema?
1: Vamos verificar aqui, sim, ó, a pesquisa Datafolha mais recente, Zema tá com 4%, Renan vem logo em seguida com 3%. Sim. Mas não parece seguir uma crescente muito grande, não. Em algumas pesquisas, cada um varia de 1% a 2%, mas nada muito grande de uma semana para outra. Mas lembrando que não necessariamente a intenção de votos no primeiro turno seja a mesma do segundo, né?
0: Sim. Primeiro turno é uma coisa, né? O primeiro turno e o Cury, como é que anda nas pesquisas o Cury?
1: Deixa eu dar uma verificada aqui, sim, cafona.
0: Sim.
1: O Cury tá aparecendo como o terceiro nome nessa eleição. E na pesquisa da Datafolha dessa semana, ele tá com 6%. Mas ele tá. E é interessante, porque 6% também é a pesquisa do Datafolha, 6% também na pesquisa CNT-MDA, 6% também na pesquisa BTG Nexus, 7% na Quest e 3,5% na pesquisa Atlas Bloomberg. Então, candidato que está à frente de alguns outros, mas, bom, vamos lá.
0: Deixa eu te perguntar. Pode continuar, termine aí seu raciocínio. Pode concluir.
1: Olha,
0: seu raciocínio.
1: No Datafolha recente, ele aparece na simulação de segundo turno entre Lula e Cury, os dois empatados com 44%. Mas lembrando que é uma simulação, né? Pesquisa não necessariamente prevê o resultado da eleição.
0: Sim.
1: Né? Nada além disso. Somente
0: Deixa eu te perguntar outra coisa aqui, A maioria dessas pesquisas, elas são feitas presencial ou é via telefone?
1: Vamos dar uma olhada aqui. Olha, no Datafolha, por exemplo,
0: É presencial.
1: Mas varia de pesquisa para pesquisa. Tem de instituto para instituto. Mas é importante atentar para isso, né? Porque tem todo um modo operandi por trás.
0: Sim.
1: Né? Então, tem institutos que fazem por telefone, tem institutos que só do presencial então tem que ter atenção nisso na hora de colocar a notícia no ar.
0: Pois é, aí deixa eu te perguntar uma coisa, há muita diferença do presencial para é feita por telefone? Há muita diferença? O que que muda de uma pesquisa presencial para uma pesquisa feita por telefone?
1: Vamos dar uma conferida aqui.
0: Em termos de credibilidade, sim, sim, que eu tô falando para o eleitor, certo?
1: Para
0: o eleitorado.
1: Exatamente. Tecnicamente falando, não tem diferença. Ambos têm suas vantagens, ambos têm suas fraquezas. O importante mesmo é como foi feita a amostra. Quais as pessoas foram entrevistadas? Sim. Qual foi o tempo dessas pessoas entrevistadas?
0: O nível também delas, assim? O nível
1: exatamente
0: das pessoas, é isso? É medido também isso aí?
1: Exatamente.
0: Certo.
1: O que de fato é relevante é a metodologia mesmo. De onde, quando, como foi feita essa pesquisa, para qual escalão de pessoas que...
0: Tem muito partido também, né? Os partidos também, os próprios partidos, eles pedem muito também, né? Isso, a pesquisa.
1: Exatamente.
0: Tem partido que nem divulga, né? Isso é só para conhecimento, só para ver como é que estão os seus candidatos em cada estado, é assim? Em cada estado, para ver como é que tá os seus candidatos, para ver como trabalha também durante o processo eleitoral, né? Assim?
1: Claro, claro. E tem que ter um cuidado na hora de ver qual a pesquisa e qual a amostra e qual foi o sistema que foi usado.
0: Que foi usado, né? Tá certo.
1: Exatamente.
0: Aí. Valeu.
1: Exatamente.
0: Aí, tá vendo? Tudo sobre política também, a gente conversa aqui no Novo Menu, né?
2: Mas assim, Cristina, é claro, sempre.
0: Trazendo muita informação pra você com conteúdo IA.
2: Exato.
0: Inteligência artificial. Só o Novo Menu tem. Bora, Guanambi.
2: Bora.
0: Vai seguindo aí, pai. Bora.
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0: Alô, Zé Neto. Alô, Cristiano. Vamos mexer com o coração, Cristina Pelourinho. Dessa galera que tá acompanhando o Novo Menu.
2: Se chorar, manda áudio, tá bem?
0: Bora.

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3: 10h39. 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

0: Agora são 10h41. Nota de falecimento. Marleide Alves da Silva acabou falecendo hoje cedo. O corpo será velado em Espinosa, né? É a mãe da Bruna, amiga da gente, pessoal que a gente gosta. E dona Marleide também, pessoal que a gente conhece muito também, pessoal que a gente tinha um conhecimento muito grande, uma pessoa maravilhosa, e acabou falecendo nessa manhã de sábado, dona Marleide Alves da Silva. O corpo será sepultado lá em Espinosa, tá? Bruna, que Deus conforte seu coração, de todos os familiares aí, amigos, tá? Comunicamos aí com pesar o falecimento de dona Marleide Alves da Silva, tá? Vida que se segue.
1: 10 horas e 42 minutos.

0: São 10h45, novo menu 104. Gente, eu tenho um apelo a fazer aqui no programa hoje, tá? É. A gente tem aqui a Maria Helena. A Maria Helena, pra quem não conhece, a minha afilhada Maria Helena, né? Recém-nascida, tem 5 meses só de existência. Essa figurinha, esse pedacinho de gente. Só que ela nasceu assim com um problema de saúde, precisa e necessita essas coisas às vezes. A maioria dessas coisas, ainda mais de pediatria, não são fornecidos assim pelo SUS, né? Então, os pais, o Brando e a Aline, elas têm uma dificuldade muito grande de fazer todos os procedimentos que devem ser feitos e que têm que ser feitos, né, para correção da pequena Maria Helena, tá? Heleninha. E ela precisa de um capacete para fazer uma correção, na sua cabeça. Ela precisa desse capacete, tá? É um capacete que não é muito barato, um pouco meio caro, assim, fora dos trâmites da gente. E o pessoal achou, os amigos, né, achou de a gente realizar e fazer uma rifa aí, pra circular essa rifa. E resultado, a gente tá pedindo aí as pessoas, né, a você, amigo, você que conhece a gente, gosta da gente, tá sempre com a gente, se puder ajudar, R$30, a gente vai correr uma rifa de um celular no valor de R$30 cada bilhete, tá? Pra você depositar na conta da nossa querida. O capacete chama-se de ortese. Ou órtese. Uma coisa assim, tá? Ela precisa dessa aí, é uma ortese craniana, tá? Fazer uma correção na sua cabeça e corrigir também o cérebro também da criança, tá? Para o crescimento, desenvolvimento, né, do crescimento da criança. Então a gente tá diante dessa situação aí. Então você pode contribuir? Posso contribuir? Pode. Então você pode contribuir, a gente vai deixar o telefone aqui, tá, pra você. É a chave Pix, né, o 77 99 67 46 12. Deixa eu botar aqui pra você. Esse telefone é pra você pela contribuição na chave Pix aí, tá certo? É o 77 99 67 46 12, tá? É pra gente fazer essa correção. Os preços dos números tem de cota aí de R$30, cota de R$60, 3 cotas de R$90 e assim sucessivamente, cada cota um valor de R$30, tá? Você pode contribuir. A chave Pix é essa que eu tô falando aí, ó. É o 77 99 67 46 12. Se você puder contribuir, tá? A gente tá agradecendo do fundo do coração a cada um de vocês que começarem aí a contribuir, tá? Fazendo a sua doação para que a gente possa comprar esse capacete. É um capacete, o nome aqui é órtese craniana. Então é um capacete, o custo dele não é um custo muito muito barato, né? Um preço muito alto, ele é acima de R$3.000. Então a gente tá pedindo a contribuição de cada um, tá? Você deposita nesse telefone que eu tô te dando aí, na conta Pix aí, esse é o número, certo? O número 77 99 67 46 12. Então vai lá, 77 99 67 46 12, tá? Você contribuindo, que Deus te abençoe, tá certo? A gente tá recorrendo também dos amigos aí, né? Pra ver se a gente consegue com um tempo menor, né? Se a gente consegue esse capacete para que faça a correção aí na pequena Maria Helena, Heleninha, a minha afilhada, a filha do Branda e da Aline. Então a gente tá aí pedindo para você para contribuir com a gente também, porque o preço é um pouquinho, né? Meio. E ainda tem ainda as consultas ainda que são feitas, não são feitas pelo SUS, são feitas através de fisioterapeutas aí, é particular. Então, meio complicado, mas se Deus quiser, a gente vai conseguir, né? Vai conseguir essa doação aí, certo? Você contribui, como eu falei aqui, você vai pelas cotas aí, cada cota vale R$30 e você pode depositar na chave Pix, tá? 779-9967-4612, tá? E que Deus te abençoe e que Deus possa, né? Aí, junto com a Maria Helena, com a Heleninha, pra gente contribuir. Aqui quem tá ligando é a Mãe Beth. Mãe Beth tá ligando pra gente sempre aqui, ativa com a gente no novo menu, né? E a gente conversa com a Mãe Beth. Mãe Beth, bom dia, bom dia, bom dia, bom dia, bom dia.
1: Bom dia. Oi, meu amigo Cafona, Cris, todos os seus ouvintes, Tom, Val, todos que trabalham na rádio. Bom dia com Jesus.
0: Bom dia, Mãe Beth. Estamos por cá. Novo menu?
1: Amém. Deixa eu te falar, eu ouvi você falando aí, só que o seguinte. Sei. Eu sou muito inteligente, mas eu não sei mexer com Pix, mas eu tenho. Sei. Aí você vai ter que mandar alguém vir no meu endereço, manda Cris.
0: Sim.
1: É, pra me doar, pra ajudar a neném aí e fé em Deus também. R$100 não é muito não, mas é de coração. Tem certeza que vai valer. É, a fé remove montanhas, né, Cafona?
0: É exato, é isso aí. A gente tá. É porque Beth, ela nasceu com a. Um pequeno, né, assim, e ela precisa desse capacete, necessita desse capacete, né, para fazer as correções necessárias para o desenvolvimento tanto da cabeça como do cérebro dela e acompanhá-la, certo? Para
1: se Deus quiser dela, e vai ser certo. Muito bem ouvido e as pessoas vão sim que você ela é o que sua?
0: É minha afilhada, é minha afilhada. Minha afilhada.
1: Ah, afilhada. É. Então, que Deus, a gente vai entrar em oração.
0: No começo
1: pedir do... que Ei, Deus Beth. Abençoa e vai dar tudo certo.
0: Ei, Beth, no começo do namoro deles, né? É, há muito tempo atrás, alguns anos atrás. E aí a gente brincando, eu falei, quando a menina nascer ou o menino nascer, será o meu afilhado, porque eu não tenho afilhado. Então será o meu primeiro afilhado.
1: É uma nenenzinha, é?
0: Maria Helena. Tem 5 meses.
1: Maria
0: só.
1: Helena.
0: Maria Helena, Heleninha, tem apenas 5 meses. Tá?
1: Não tem 5 pedacinhos Deus de gente. Deus provê que vai dar tudo certo, ela vai ficar boa. Porque os médicos chegar, Deus chega primeiro, viu?
0: Viu.
1: E aí você vai dar uma notícia boa pra nós.
0: Tá certo, então.
1: Que Deus te abençoe. Por isso que eu liguei, aí você não esquece não, pede Cris, que ela sabe onde eu moro.
0: Sei.
1: Que ela vem aqui, eu passo pra Cris, Cris passa pra você, não precisa... Fazer o sorteio, não?
0: Viu? Tá certo então, Beth. Que Deus te abençoe.
1: Tá bom, Piquinho? Amém.
0: Valeu.
1: Um abraço. Depois nós se fala mais.
0: Valeu, valeu. Tá certo também.
1: Porque eu tô indo ali na feira. Um abraço, um beijo no coração de todos os ouvintes, sua família, sua esposa.
0: Valeu.
1: Amo vocês. Eu escutei você falando aí. No outro dia a gente se fala.
0: Valeu. Valeu, Betinha.
1: Tchau.
0: Valeu, Betinha. Abraços aí. Tá aí. Mãe Beth. Né, já mandando aí a sua contribuição, você também pode mandar a sua contribuição, né? Pode mandar aí, a gente já deu a chave Pix, né? Sim, Cristina Pelourinho?
2: Sim, claro,
0: então,
2: Cafona.
0: Pra você participar, pra ajudar também, pra Heleninha aí. A minha primeira afilhada, quer dizer, eu já tô já no final já da carreira já.
2: Calma, vai devagar, coisinha.
0: Mas já tá chegando a hora já, já viu como é que é, né? Tem hora que você não tem como segurar. É, a chave Pix que a gente falou aí é o 7799-67-4612, tá? É a chave Pix aí pra você ajudar, pra contribuir aí, pra gente comprar esse capacete pra Heleninha, pra que essa semana ainda ela esteja usando, tá certo? Que Deus abençoe a cada um de vocês aí, tá? Valeu, bora!
2: Bora,
0: pra
2: Brasil!
0: Cima, Cristina Pelourinho.
2: Bora! Pois é, lembrando aí que você chama no 999-29-1049 e participe, tá? 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Então cola porque meio-dia 8h40 a gente faz o sorteio aí, tá, bebê?
0: É assim, né, Cristina?
2: É desse modelo.
0: Aí, ó. Bora, Guanambi. Vem, vem.

0: Aí o Luan Santana desbloqueia aí, né, Cristina Pelourinho?
1: Desbloqueia aí, vida.
0: Vai, vida.
1: Ai.
0: É isso aí.
1: Cuida.
0: Bora. Quem ama, cuida, né, Cristina Pelourinho?
1: Com certeza.
0: Aí o novo Menu 104, estamos por cá. Hoje é dia da feijoada de Dona Vani, hein? Hoje
1: Dona Vani.
0: Alô, Dona Vani, hoje é dia Dona lá Vani, do bar Tiradentes, tá? Feijoada lá de Dona Vani, hoje por lá. Gente bonita, papo descontraído. A gente chega a partir de uma hora, a gente vai estar por lá, tá certo? Então, você participa com a gente também.
2: Linda, né?
0: Linda, linda, linda música. Gostei também da música, né? Você gostou também, né, Cristina Pelourinho?
1: Eu adorei.
0: Você adorou a música, tá certo também. Tá aí o novo Menu 104. Ô, Cristina, a
1: Oi.
0: Gente, a semana passada, quando entrou setembro, já estávamos aí no meio do mês de setembro, né? A gente fez uma homenagem aqui, a gente tocou aqui o nosso querido Beto Guedes aqui.
1: Sim,
0: não foi isso?
1: Isso.
0: E falou, fez homenagem aí ao Sol de Primavera. Uma música, né, que a gente inicia aqui, Cristina Pelourinho, onde é que a gente vai aqui? E a gente tocou e ele mandou pra gente aqui uma mensagem. Vai pra onde aqui, minha linda?
1: Vai iniciar aí, bebezinho?
0: Aqui?
1: Eu acho que sim.
0: Então bora aqui.
1: Você tá onde mesmo aí?
0: Iniciar aqui. Nós estamos aqui, não vai então,
1: volta,
0: né?
1: Volta aqui, ó.

0: Vai não, viu, Brasil?
1: Vamos por cá então, já que não vai por lá, a gente vai por cá então, bora. Cadê a mensagem do Beto Guedes? Ele mandou pra gente aqui, Cristina Filorinho. Eu queria mandar pra a galera, né? É muito bom. Beto Guedes do Clube da Esquina, com Lô Borges, Beto Guedes.
0: Música boa.
1: É? Toda essa galera lá do Clube da Esquina, pessoal de BH, saudades demais. Todo mundo aí, né, Cristina Pelourinho? Cadê a mensagem aí?
0: Vamos
1: que a
0: Fona matar a saudade então aí.
1: É, cadê a... Cadê a mensagem aí do Beto Guedes? Cadê que a Fona tá aqui então? Bora, bora, vamos trabalhar. Bora, Guanambi. Alô, Beto. Fala com nós.
2: Olá, pessoal. É Beto Guedes. Quero dizer a todos vocês que fico muito feliz e honrado pelos clipezinhos que são postados a cada setembro que chega com a minha música Sol de Primavera. Um beijo no coração. Muito obrigado.
1: Aí ele agradecendo a gente por ter tocado,
2: né? É Beto Guedes. Quero dizer a todos vocês que fico muito feliz e honrado pelos clipezinhos que são postados a cada setembro que chega com a minha música Sol de Primavera. Um beijo no coração. Muito obrigado.
1: Aí, Cristina Pelourinho, Beto Guedes. Beto Guedes que tem laços, como a gente falou aqui também, com o pessoal de Riacho de Santana, né? Dos Guedes aí de Riacho de Santana.
0: Sabia não, Brasil.
1: Pois é, então tem muito isso aí a ver, né? Com nossa região, o Beto Guedes. É, com os Guedes aí de Riacho de Santana, João Lúcio, tem um bocado de gente aí dos Guedes aí, entendeu? E a gente homenageia mais uma vez ao Sol de Primavera com Beto Guedes, novo Menu 104, e homenageando também a nossa região por tê-lo aqui com a gente, o nosso querido Beto Guedes, representando a família Guedes aí em Riacho de Santana aqui na Bahia.
0: E todos abraçados aí, né?

0: gente homenageia aí a estação, né? A estação aí do com Beto Guedes. Cadê o Iá, Cristina Pelourinho? Cadê? Bota ele pra falar.
1: Na hora
0: aí,
1: de trabalhar mano. Aí, tá, bebezinho?
0: Bota
1: bora.
0: Pra trabalhar, bora trabalhar. Não é não?
1: Claro.
0: Aí, ó, tá vendo? Vamos botar ele pra trabalhar, Cristina Pelourinho. Parece que ele tá preguiçoso hoje. Hoje sábado, parece que ele tá meio preguiçoso, não quer trabalhar muito hoje. Vamos colocar pra trabalhar, já que a gente faz homenagem ao mês de setembro com Sol de Primavera, música do Beto Guedes, né? Que toca aí, o Beto agradece por ter tocado, por homenagear, porque a música do Beto Guedes faz homenagem aí durante esse mês aí, a chegada da primavera no mês de setembro. Precisamente dia 22, é isso?
1: Exatamente.
0: É.
2: Hoje, dia 22 de setembro, a gente recebe a primavera, né?
0: Pois é.
2: Trazendo essa estação de renovação, as flores, tudo de bom.
0: E o Beto Guedes fez essa homenagem que ela deve... Essa música deve ter sido dos anos de 82, mais ou menos, né? Uhum. Sol de Primavera, Beto Guedes. Eu acho que foi de 82, isso. 83, uma coisa dessa... Fazia parte do Clube da Esquina, pessoal aí de BH, né? De Belo Horizonte, junto com o Borges, né? O Beto Guedes.
2: Exatamente, é o Clube da Esquina.
0: Clube da Esquina, bem lembrado aí.
2: Exato.
0: Né? É, rapaz.
2: Pois é, e essa turminha do Clube da Esquina, essa turma, ela foi um marco na música, porque eles começaram a misturar diversos elementos, né? De rock, de MPB... com uma coisa muito única do mineiro de Belo Horizonte.
0: Exato.
2: Pois
0: bem lembrado.
2: Pois é. E é isso, agora chegou a primavera. Daqui a alguns meses já é Natal, Ano Novo. Daqui a pouco a gente tá...
0: Tá adiantando demais, né? O tempo passa
1: vai
0: muito
1: rápido.
0: Vai devagar, coisinha. Né?
2: Pois é.
0: Vai devagar aqui, olha só.
2: Pois é.
0: Ainda faltam as eleições.
2: É, mas...
0: Ainda falta o dia da padroeira do Brasil, dia 12.
2: Exato.
0: Ainda vem dia de finados. Depois de dia finados vem dia da proclamação da República.
1: Tem muita coisa ainda.
0: É.
2: Pois é.
0: Aí tem o Natal pra chegar o Réveillon.
2: Exatamente.
0: É muita pois coisa é, mas... pela frente. É.
2: Exatamente. E eu tô aqui animado para todos esses eventos.
0: Pronto.
2: Vamos que vamos.
0: É
2: vamos nessa.
0: Aí, tá vendo aí? É nós. Valeu.
2: É isso. Um abraço.
0: Bora, Guanambi. Bora que é nós. Novo menu. Tá aí a participação do IA com a gente, né, Cristina Pelourinho, acompanhando aí todos os momentos do novo menu. Programa ossado. Como é que bota o IA cafona e tal e conversa com você, fala com você, dá precisão. Conteúdo 100%, né? Assim, Cristina Pelourinho?
1: Com certeza.
0: Dá risada com a gente, conversa com a gente.
1: Né? Participe de uma forma especial e que todos gostam, né?
0: É desse jeito. Novo menu, estamos chegando por cá. Vamos ao apoio cultural, lembrando que ao meio-dia a gente tem um intervalo de 25 minutos, horário reservado pelo TRE para propaganda política gratuita, tá? 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
0: Cadê Tal do Pastel, Cristina Pelourinho? Bota...
1: Alô, Tal, cadê você?
0: Bota Tal para falar comigo aí. Alô, Tal, fala com nós e nós tá escutando suas vozes aqui no Novo Menu. Bom dia, bom dia, bom dia.
1: Cuida.
4: Bom dia, Gafona, bom dia, Cris.
1: Bom dia.
4: Bom dia, nação.
1: Bom dia!
4: Bem, Gafona. Hoje eu quero parabenizar pela passagem de aniversário da nossa amiga e flamenguista forte.
0: Quem é, rapaz? Quem é?
4: A Cris. Não.
1: Obrigada, meu bebê.
4: Desejar a ela muitos e muitos anos de vida e saúde, felicidade.
1: Muito
4: que
1: obrigada.
4: Ela continue sendo essa pessoa muito comunicativa para com todos. Que Deus abençoe ela, não só hoje.
1: Amém.
4: Hoje e sempre. Aonde quer que ela andar, Deus acompanhe ela e Deus abençoe. E voltando um pouco agora pelo futebol, Gafona. Essa semana tivemos jogos pela Libertadores, pelas quartas de final.
0: Sei.
4: Aonde tivemos algum jogo com algumas turbulências. Aonde o Palmeiras perdeu, conseguiu passar nos pênaltis.
0: É, eu não sou eu.
4: O Fluminense também
0: você
4: perdeu.
0: Você tava torcendo secando o time.
4: 2-1 conseguiu passar. Aonde o Flamengo também no Maracanã não teve uma boa partida.
0: Foi, rapaz.
4: Onde empatou 1-1, mas também passando.
0: 1-0.
4: E agora, paramos a Libertadores e vamos pelo Campeonato Brasileiro. Hoje tem bastante jogos. Amanhã o Flamengo tem o Red Bull Bragantino.
0: É.
4: Pra ver se nós permanece na liderança. Tem o Palmeiras, vai até o Rio Grande do Sul enfrentar o Grêmio. Não vai ser fácil para a Palmeiras, com certeza. E na oportunidade, amigo, eu quero participar do sorteio do Instituto de Saúde Neves Teixeira, onde recomendo a todos a conhecerem, ok?
0: Valeu, okay. Grande Tal.
4: Bom final de semana para você e todos os seus ouvintes. Bom dia, amigo.
0: Valeu, Tal. Valeu. Lembrando aí que o pessoal da Flanação vai assistir o jogo ao vivo no Maracanã. Lá,
1: eita!
0: Né? O pessoal
1: aí
0: da Flanação aí de Guanambi vão estar lá, Cristina Pelourinho. Vamos ao apoio cultural e a gente volta logo em seguida, tá certo?
1: Já que volta.
0: Bora, Novo Menu 104.
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25: 11:20. 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
1: Tá todo mundo feliz por aqui, né, Cristina Pelourinho?
2: Confira aí. Muita.
3: E 21 minutos.
1: Tá vendo aí?
2: Certíssimo. Tá vendo? Muita felicidade.
1: Desse jeito. 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
1: Dona Gilbéria.
0: Tá aí.
1: Alô, Kiara.
0: Tá todo mundo lá trabalhando, né, Cristina?
1: O homem
0: Pelourinho
1: com coração.
0: O grande Roberto, Roberto Cardoso.
1: Ah, Capona, tem um gatinho lá no caixa. É. Lá que é?
2: Não.
1: Alto. Rapaz, um boizinho bonitinho, cara.
0: É gato, é? É gato ou uma gata?
1: É um gato, é um gato.
0: É. Vai vendo aí, viu, Cristina Pelourinho? Bora, Guanambi, bora que é nozes. Novo menu 104, estamos por cá, né, Cristina?
1: Exato,
0: e
1: bebê.
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0: Ah, miserável. Bora, Guanambi!

0: vai participando aí do novo Menu 104 pelo 999-29-1049. É um Pix na sua conta no valor de R$100 do Instituto de Saúde Mental Neves Teixeira, tá? É isso, cadê a Lisângela?
1: É isso sim, bebê.
0: Cadê
1: chama
0: ela,
1: aí.
0: Cristina Pelourinho? Ela tá por aqui,
1: tá? Chegando tá? aí, ó. No, a última.
0: É a última? É. Então bora aí, a última. Mas tem coisa aí. Dela aqui antes aqui, né? Assim?
1: Tem também. Oh,
0: tem também. Meu. Quem mandou isso aí, Cristina Pelourinho?
1: Mandaram aí, a gente encaminhou aí, tá? Bem, aconteceu dia 16 de setembro.
0: O que, é isso aí? Rola?
1: Rola.
0: Então rola. Bora, Guanabi. Foi fogo?
1: Foi fogo.
0: Aonde, Cristina?
2: Coisas precisam ser mostradas. E porque eu precisava compartilhar o que aconteceu com a minha família.
0: Rapaz.
2: Na tarde do dia 16 de setembro, nossa família passou por um dos momentos mais desesperadores que já viveu. Na propriedade dos meus pais, na região da Fazenda Laranjo, estrada para Saraíma, um incêndio começou no mato e por causa do vento forte da região, as chamas se espalharam rapidamente. Quando percebemos a proporção que aquilo estava tomando, já não era mais apenas uma área de mato queimada. O fogo começou a atingir a propriedade, as plantações e tudo aquilo que meus pais construíram com muito trabalho ao longo dos anos. As mangueiras do sistema de irrigação foram queimadas, as encanações, as plantações de goiaba foram atingidas, os coqueiros e várias outras plantas. A fiação de energia também foi queimada e foi necessário acionar a Coelba para refazer as instalações e conseguir restabelecer a energia. Mas naquele momento, o prejuízo material deixou de ser uma preocupação. O medo era perder a nossa casa. Meu pai precisou sair da residência e deixar tudo para trás, porque existia o risco real de o fogo chegar até a casa e atingir o carro, as motos e todos os animais que ficaram em perigo. A fumaça tomou uma proporção enorme.
0: Sobrou só cinzas, Cristina.
2: Foi desespero, foi medo, foi aquela sensação de não saber o que fazer diante de algo que crescia tão rapidamente e ameaçava tudo ao nosso redor.
0: Rapaz, loucura, Cristina Pelourinho.
1: Você tá doido?
0: Ela fala alguma coisa, pede alguma coisa no final aqui, ô Cristina?
1: Não deu tempo ouvir
0: tudo. Não deu tempo ouvir tudo, né? Pois é, então, rapaz, complicado demais. A Elisângela botou o que aqui, Cristina?
3: Começa cara, você tá início, deitada início, ainda? Bem. Meu Deus, vai dar 10 horas, mulher. Toma vergonha.
0: É o que que esse
3: povo
0: tá... O que que esse povo tá falando
1: primeiro,
0: aí?
1: Primeiro o outro, moço.
4: Hein? Você, a Cris Marcaçano, tá dando trabalho pra mim assistir.
0: Aí, tá vendo? O que foi aí, Cristina?
3: Aí, sempre
0: trazia dor. Que é isso?
5: Você tá com o cara que cortou agora e já tá insistindo em Cris Mascafona? Vai que Cris Mascafona vai dar o que você quer aí. Cris Mascafona vai lhe ajudar, viu?
0: Bora, o que, Cristina?
5: Cris... Tá com o cara que cortou agora
1: Cris
5: e já tá insistindo
1: vai
5: Cris Mascafona? Vai que Cris Mascafona vai dar o que você quer aí. Cris Mascafona vai lhe ajudar, viu?
0: Ué, o cara não tá dando conta sozinho,
4: bom
0: não,
4: dia.
0: É?
4: A Cris Mascafona tá dando trabalho pra mim assistir.
0: Calma.
3: Sempre trazia dor.
0: É ele.
5: Você tá com o cara que cortou agora e já tá insistindo em Cris Mascafona?
0: É ele aí, né, Cristina?
5: Vai que Cris Mascafona vai dar o que você quer aí, ó.
0: Tá vendo? Aí, ó.
3: Parece que você tá deitada ainda. Meu Deus, vai dar 10 horas, mulher. Toma vergonha. Fala pra casa.
0: Rapaz, xiii, vamos gente. Trabalhar,
4: bom
0: gente.
4: Dia, Cris Mascafona não tá dando trabalho pra mim assistir, não. O som fica ligado.
0: É?
4: Tá assustando? E eu tô dentro da minha casa, eu acordo, era que eu bem quiser. Valeu?
1: Toma!
4: Se você não pode, eu posso.
0: Ih, rapaz!
1: Xiii, gente, venha, vamos contar para os outros.
0: E a noite foi grande então, hein, Cristina Pelourinho?
1: É? Elisângela, Elisângela.
4: Cris Mascafona tá dando trabalho pra mim.
0: Tá não, moço, tá não, tá dando trabalho mesmo não. A gente não dá trabalho a ninguém, né, Cristina Pelourinho?
1: De jeito nenhum.
0: Pois é, esse negócio da menina aqui, do vento aqui e é
1: forte,
0: aquela
1: né,
0: coisa,
1: cara?
0: Né? É muita coisa, Cristina Pelourinho.
3: Parece que você tá deitada ainda. Meu Deus, vai dar 10 horas, mulher.
0: Acorda, tá moço, pra vida.
3: Fala pra casa.
0: Não é não? Acorda,
1: acorda
0: pra vida.
1: Acorda, bebê.
0: Aí, ó. Tá vendo? Bora, Guanambi, bora que é nós, Cristina Pelourinho.

0: gente vai e volta já, já.
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0: Cristina Pelourinho, confira a hora certa aí.
1: E 39 minutos.
0: Pronto, fechou, é nozes. Lembrando aí, mandar um abraço pra toda a galera que tá descendo aí pra Mutans. Grande movimento hoje em Mutans. Hoje tem a feira de Mutans, viu, Cristina Pelourinho?
2: Pronto.
0: Zaqueu Rodrigues, meu querido Zaqueu, e Marcinho das Ambulâncias, tá por lá também. Lá em. E também o William também, né? Vereador também.
2: O William, grande William. William Rodrigues.
0: Aí, grande movimentação hoje, lá na feira de Mutans hoje. Alô, Mutans, Mutans em festa hoje aí. Um abraço aí pra todos aí. Alô, Marcio, meu filho. Bora, Guanambi. 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
2: Bora!
0: 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Cadê o dinheiro da Maria Helena e de Heleninha? Você não botou ainda não, hein, Cristina Pelourinho?
2: Ainda não, mas vou colocar.
0: Bota aí a cota, cada cota de R$30, tá certo? Pra Heleninha, minha filhada, trenzinho de Didim, cadê padrinho? Cadê o padrinho? Cadê Heleninha? Então, olha, apenas R$30, né? Sim, Cristina Pelourinho?
2: Exato.
0: Você vai contribuir, tem as cotas aí, tá certo? E você vai depositar na conta aí para ajudar para ela comprar o capacete para fazer uma correção na cabecinha desse trenzinho do mundo. 5 meses, Cristina Pelourinho, tá?
2: Muito linda ela.
0: Oh, meu Deus. Então, faça essa doação aí pelo telefone. A conta Pix aí para você fazer a doação. É porque o capacete é muito caro, Cristina Pelourinho. Acho que é quase R$4 mil. Nossa. Esse capacete. Esse capacete chama-se ortese craniana. É uma ortese craniana. Então, é um preço, entendeu?
2: Sim.
0: Não é uma coisa barata, uma coisa que a gente, né, pode tal. A gente tem que ter as ajudas. E os amigos, tá na hora de ajudar também, tá certo? É eu que tô pedindo, a gente tá pedindo, tá? Nome aí do Branda, da Aline, certo? Uma criança de cinco meses, gente. Então, para fazer uma correção da sua cabeça, né? Da cabecinha e do crânio também, para que crescer, entendeu, Cristina Pelourinho? Mais sadia, entendeu? 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Pra Maria Helena, pra Heleninha e ajuda aí, tá certo, gente? Então, vai ajudando aí. É uma rifa de um celular. Cada cota aí, R$30 cada cota, tá certo? E no final a gente vai fazer um sorteio aí de um celular. A gente vai fazer aqui no programa aqui o sorteio de um celular, tá certo? Logo que a gente complete aí o dinheiro pra compra desse capacete. Tem várias pessoas que estão ajudando, contribuindo. Mãe Beth já, né, já tá com o nome. Depois a gente vai agradecer a cada um, certo? Que tá ajudando, que tá colaborando aí para que a gente possa comprar esse capacete pra Heleninha. Tá certo, gente? Então, telefone é esse que eu falei aí. É assim, Cristina Pelourinho?
2: Chama.
0: É o 779-9967-4612. Tá certo? Tá dado o recado aí. Bora, vamos ajudar, gente.
2: Todo mundo bora. Chamando aí, tá?
0: Vamos chamando aí, vamos ajudando aí. Todo mundo, tá certo? Depois a gente agradece a cada um, tá certo? Aqui pelo novo menu.
2: Bora. Pronto, manda um alô aqui, Cafona, pra nossa amiga aí, ó, Delícias Daval. É só você chamar no 779-9999.
0: Doce Daval, é assim,
2: 5320. Nas redes sociais você pode seguir aí, ó, Soares da Silva Valci.
0: Aí.
2: Chama aí, tá, bebê? Uma delícia.
0: A mulher doce, né, Cristina Pelourinho?
2: Demais.
0: A mulher do doce, Cafona, não é a mulher doce, vai com... não vai confundindo as coisas aí, não. É a mulher do doce. É assim, Cristina?
2: É ela, Valci do Arrocha.
0: Aí, ó, quando ela aperta...
2: Frocha.
0: Frocha, é desse jeito. Cadê Mazinha, Cristina Pelourinho?
2: Batendo bandeira.
0: Tá batendo bandeira.
2: Tá,
0: ei, Mazinha.
2: Batendo bandeira.
0: Você tá batendo muita bandeira aí, Mazinha. Como é que é o negócio de bandeira aí? Mazinha bate bandeira, bate Cristina Pelourinho.
2: Bate, diz que é todos os dias, viu?
0: É?
2: É todos os... Meu amor, um beijo pra você.
0: Então o Tom não tá recebendo nada, né? Não tá batendo nada no Tom, né?
2: Ei,
0: tá com as mãos cansadas, não bate nada no Tom,
2: vai,
0: né,
2: vendo,
0: assim, ô Mazinha?
2: Vai vendo.
0: Como é que é aí? Porque ela falou que o partido dela era de Tom.
2: E agora?
0: Agora eu não sei, né?
2: Deu de noite.
0: Deve ter arrumado alguém pra tomar conta do partido dela,
2: rapaz,
0: né, Cristina?
2: Ah,
0: foi ou não foi?
2: Bora,
0: foi.
2: Mazinha.
0: Bora, Mazinha.
1: Eu até hoje tenho meu braço aleijado de tanto sacudir bandeira.
0: Não é não, moço?
1: Aleijou o braço.
0: Foi?
1: Sento uma dor no braço, desde o tempo da polícia, sacudir bandeira. Sacudir bandeira pra quem?
0: Pra quem, moço?
1: Eu que não vou sacudir, mas que me dá uma bandeira, que picar no meio da cabeça.
2: Do.
0: Não é não, moço? É? Brincadeira, viu?
3: Bem em todo lugar.
0: E esse molequinho gosta de rir, viu?
2: Ele gosta.
0: Aí, ó. Como é que é, ô, Cristina?
1: Eu até hoje tenho meu braço aleijado de tanto sacudir bandeira. Aleijou o braço. Sento uma dor no braço, desde o tempo da polícia, sacudir bandeira. Sacudir
0: bandeira
1: pra
0: quem?
1: Eu que não vou sacudir, mas que me dá uma bandeira que vai picar no meio da cabeça do.
0: Tá vendo aí? Ô, oh, menino lindo!
4: Ô, oh, menino lindo!
0: Vambora, Cristina Pelourinho, que o telefone começa a tocar aqui, viu, Cristina Pelourinho? É desse jeito, novo menu 104, estamos por cá. É, bora, bora, Guanambi, bora, bora que é nós, novo menu, estamos chegando, hein? Estamos chegando aí. Daqui a pouquinho tem horário reservado aí ao TRE para propaganda política gratuita, tá certo? E a gente vai aí deixar sobre a responsabilidade dos partidos do meio-dia ao meio-dia 25. A gente dá esse intervalo aqui no novo menu, tá certo? Tá combinado então.

0: Menu, agora são 11:47. Alô, Bacio das Ambulâncias, que acompanha a gente na programação. Tá aí no caminho, aí no percurso aí de Mutãs. Um abraço, a gente se vê logo mais daqui a pouquinho lá em Dona Vani, lá no Bar do Celso. Feijoada deliciosa, papo com os amigos, cerveja gelada, tudo isso acontecendo. E a gente por lá. Bora, cadê Mazinha, hein? Bota Mazinha aí pra falar, hein, Cristina Pelourinho. Bom dia, Mazinha Trindade. Bora.
1: Bom dia, pai. Bom dia, pai. O assassino, pai, que foi?
0: Tá batendo bandeira, Mazinha.
1: Meu nome no sorteio. Hoje tem um Pix, pai, tem?
0: Tem Pix? Tem Pix hoje.
1: Tem um Pix, Cris. Me fala aí.
0: Tem Pix hoje, não tem,
1: Cris,
0: Cristina?
1: Cris, tá fazendo Pix aí? Ah. Foi meu nome no sorteio do Pix do nosso amigo Deno.
0: Pronto.
1: Aqui tudo, Nevo Teixeira.
0: Ó.
1: Bora. Ô, tá frio, hein? Olha o que o tempo tá virando hoje, frio. Bora, chama. Hoje parti pra cavalgada.
0: Vai?
1: Fica aí, fica, eu que não fico.
0: Okay.
1: Eu fui até ali no corpo pra ir pra mudança, voltei pra trás. Tô fora.
0: Ué, então tá
1: foda. Bandeira, você sai de boca.
0: Ué. Ei, se você foi, ó, se você saiu pra ir lá pra mudança e voltou, não vai receber o dinheiro, não, viu? De bater a bandeira, não vai receber o dinheiro de hoje, não. Você perdeu o dinheiro de hoje, Mazinha.
1: Fica aí, fica, eu que não fico.
0: O quê?
1: Eu fui até ali no corpo pra ir pra mudança, voltei pra trás, eu tô fora.
0: Pronto, aí.
1: Fica aí, fica.
0: Não vai receber o dinheiro. Já vi, vou mandar cortar você no ponto lá, hein? Vai cortar no ponto, né? Sim, Cristina Pelourinho? É desse jeito e desse tamanho. Mazinha Trindade, Mazinha cabeça ruim.
1: Pai, perdi.
0: O quê?
1: Perdi. Perdeu. Eu vou perder.
0: Vai.
1: Eu não vou perder nada. Quem me contratou vai arregaçar a mão pra me pagar.
0: Não.
1: Você sai de boca?
0: Não pode, não. Pode, Cristina Pelourinho. Mazinha falou que ela ia pra Mutãs e depois voltou. Eu tô ligando aqui para o pessoal lá da comissão lá em Mutãs, que Mazinha não marcou presença. Se não marcou presença, não vai receber o dinheiro. É desse jeito aí, estão falando aí, não vai receber o dinheiro. Então Mazinha não bateu bandeira. Tá batendo bandeira, Mar? Fala aí pra nós, hein?
2: Eu até hoje tenho meu braço aleijado de tanto sacudir bandeira.
0: É?
2: Aleijei o braço.
0: Pronto.
2: Sento uma dor no braço, dentro do tempo da polícia, sacudir bandeira. Sacudir bandeira pra quem?
0: Pra quem?
2: Eu que não vou sacudir mais, que me dá uma bandeira pra picar no meio da cabeça do...
0: Tá vendo aí, Mazinha? Tá vendo aí? Mazinha Trindade, Mazinha cabeça ruim. Ela ia, né? Botou a bandeira debaixo do braço e ia descendo pra Mutãs. No meio do caminho, ela deu a volta de lá pra cá. Já não vai receber o dinheiro. É desse jeito e desse tamanho. Tá vendo aí, Cristina Pelourinho? Mazinha tá tentando enganar o pessoal aí. Ela fez que ia trabalhar e não trabalhou, Cristina Pelourinho.
3: Só fez de conta. Então não vai receber não, viu, Mazinha?
0: Ela só fez de conta. Tá certo?
3: Deu de noite pra você, hein, Mar?
0: Deu de noite. É desse jeito. Agora ela gosta muito, sabe de que é, Cristina Pelourinho? É de chupar, aí, ó.
1: Tô com vontade de chupar um sorvetão desse.
0: Como é que é, Mazinha?
3: Vai devagar, coisinha.
0: Ela tá com vontade de quê, Cristina?
1: Tô com vontade de...
0: De quê, Mar?
1: Tô com vontade de chupar um sorvetão desse.
0: Moça, para com isso que o trem... O bicho pega, né, Cristina Pelourinho?
3: Quando eu falo que é cabeça ruim...
0: É cabeça ruim. Rapaz... Não é brincadeira, não. Novo menu, Cristina.
4: Seu abraço.
3: 104,9. Mandar um abração aí, Cafoninho, pra meu amigo Ailton, lá em Búzios, Rio de Janeiro. Beijão pra você.
0: Tá em Búzios?
3: Tá em Búzios.
0: Rapaz,
3: mora lá, tá?
0: Vida de bacana, né, Cristina Pelourinho?
3: Vou colocar seu contato aqui na minha agenda, tá, bebê? Abraçando também minha amiga Cleudes, aniversariou ontem. Beijo no coração. A esposa do meu amigo Léo da Lavalto. Abraço pra vocês.
0: A Lavalto. Lava tudo, Cristina Pelourinho?
3: Tudo.
0: Lava autos, então, da Lavalto. Um abraço pra ele. Tive com ele. Foi na festa aqui, não foi, Cristina Pelourinho?
3: Sim, sim, sim.
0: Cara, gente boa pra caramba, o cara.
3: Muito,
0: ele e a esposa
3: boa.
0: Dele.
3: Sim.
0: Os dois trabalham juntos, Cristina Pelourinho?
3: Não, não. Cada um tem o seu trabalho.
0: É.
3: Mas à noite trabalha, né, baby?
0: Ele será?
3: Aê! Abraçando também,
0: é
3: meu amigo.
0: É construído, né, Cristina Pelourinho? É levantando...
3: Pera,
0: é levantando. É, Cristina Pelourinho?
3: Era, moço.
0: Levantando o templo, construindo o templo, Cristina Pelourinho. É desse jeito que eu tô lhe falando.
3: Abraçando aí, meu amigo Dino e também Heleno no centro da cidade aí, ó. Beijão no coração. Todos os sábados aí, curtindo aí o nosso programa. Beijão pra vocês aí, tá? Heleno e também Dino. Saudade de você, tá, Dino? Gratidão.
0: Cristina Pelourinho, eu queria mandar um alô. Cadê Mazinha? Mazinha é o quê, Mazinha?
3: Pode mandar, eu deixo.
0: Cadê? Ó. É o quê, Mar? Fala aí.
1: Vocês dois.
0: Ah.
1: Eu tô de boca, eu já voltei chutando balde, moço. Chutando balde. É? Igual as pessoas querem vomitar dentro do ônibus, não bebe um Dramin, não bebe nada, quer ir vomitar dentro do ônibus.
0: Ave Maria.
1: Quieta,
0: moço. Não dá certo, não. Agora. Ei. Mazinha não dá certo pra bater bandeira, não. Dá
3: rapaz,
0: certo, não.
3: Rapaz, Mazinha tá demais.
0: Vou mandar dispensar campanha, você, viu? Mazinha. Vou mandar dispensar você. Eu ia falar o seguinte, Cristina Pelourinho. Me falaram que o morro, Cristina Pelourinho, vamos fazer uma homenagem ao morro aqui.
3: Bora agora.
0: Porque o morro, segundo informações, o morro vai ficar todo preto, Cristina
3: Eita,
0: Pelourinho.
3: Ah, eu gosto.
0: Hein? Tive informações aí, me ligaram, falou, Cafona, você sabia da novidade? Eu falei, qual é a novidade? Conta pra nós, que eu gosto de novidade.
3: Já começou, viu?
0: Eu gosto de novidade. Cafona, fala pro povo que o morro agora é preto. Eu falei, eu não tô entendendo. Por que, Cristina Pelourinho? O que é que tá acontecendo no morrão hoje aí, Cristina Pelourinho?
3: Pois é, está ficando lá, tá, o tapete preto já
0: não
3: começou,
0: não?
3: Viu, Cafoninha?
0: O quê?
3: Já.
0: Foi mesmo?
3: Sim, claro, aí, mas ó, é claro.
0: O prefeito havia prometido isso aí, Cristina Pelourinho, né? O prefeitão Nau Azevedo.
3: Grande Nau.
0: Grande Nau.
3: Por que você não beija Nau?
0: Por que você não beija Nau? Ei, Cristina Pelourinho.
3: Oi.
0: Eu tô falando assim, ó, o morro vai ficar
4: Imagine
0: todo
4: poder
0: escuro
4: criar...
0: agora, é isso, Cristina Pelourinho?
3: É sim.
0: Moço, então...
3: Vai ficar daquele jeito.
0: O asfalto, são 12 quilômetros de asfalto aí no morrão, Cristina Pelourinho. Então,
3: tá vendo aí, ó?
0: Segura aí, quem manda mesmo, quem
3: é
0: manda
3: ele.
0: É ele. Não é assim?
3: Exatamente.
0: E vai descer pro Vila Nova, pessoal, não fica com ciúmes não, que vai descer pro Vila Nova,
3: o
0: né, Cristina Pelourinho?
3: O bom que é tudo pertinho, né?
0: É um encostado no outro, é um deslizando para o outro, né?
3: Exatamente,
0: assim?
3: Bebê.
0: Então segura que tem homenagem para você.
3: Bora!
0: Alô, Morrão!

0: Homenagem ao Morrão hoje. Alô, Dermilton, cadê o Vado Tigrão?
1: Alô, Pé de Chimango.
0: Cadê Inda? Bora, Guanambi.
1: Bora, Inga. Bora, Nandão.
0: Cadê Alain? Bora.
1: Ali, ó. Bora ali, ó.
0: O morro tá em festa, Cristina Pelourinho. Rapaz. O prefeito chegou e falou bem assim: eu vou deixar o morro em festa esse final de semana, cafona. E o morro amanheceu hoje com neblina, né?
1: Você viu, cara?
0: Já homenageando aí, você vê como a natureza reconhece o que se é feito por ela, né, Cristina Pelourinho? Bom demais, né, assim?
1: É desse modelo.
0: É desse modelo. Vamos homenagear a um filho ilustre do Morrão aí, Cristina Pelourinho?
1: Ele, sempre ele, Betinho Ramos. Bora. Só Deus.
0: Bora!

0: Cadê Betinho Ramos, Cristina Pelourinho?
1: Agora.
0: Bota Betinho
1: Chama
0: Ramos.
1: Chama o reggae.
0: Filho ilustre do Morrão. Reggae, reggae, reggae. Só Deus, Betinho. Um abraço, pai. Fica com Deus, que Deus abençoe sempre.
1: Tamo
0: bora, Cristina Pelourinho.
1: Aí,
0: tá? Bota junto aí, bora. Reggae.
1: Solta.
0: Bora. Cadê?
1: Solta.
0: Não vai não, é? Vai, pai.
1: Agora
0: bora.
1: Vai.
0: Era só um ensaio, né, Cristina Pelourinho? É só um ensaio.

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0: 12:35.
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2: Cristina Pelourinho, o Roberto falou que hoje não tem um top music hoje, é isso? Não tem, yes, um top music.
3: Hoje não.
2: Tá trabalhando na roça, tá, botou o carro pra trabalhar e tá trabalhando. O Roberto não vem hoje, não faz o programa. É isso, Roberto? Fala aí, meu filho.
4: Boa tarde, meu amigo Cafona e Cris Pelô.
2: Fala,
4: não pude ir na rádio hoje não, tô na corrida aqui na campanha política.
2: Tá.
4: Roda no carro de som, beleza?
2: Beleza.
4: Sabe que vem, estou de volta, avisa os ouvintes aí, viu? Valeu, forte abraço, Deus abençoe.
2: Você já tá avisando já. Bora, Guarani. Confira a hora certa, né? Assim, Cristina Pelourinho.
3: Agora.
5: 12 horas e 37 minutos.
2: Pronto, fechou. Bora. Bora, morrão, que a gente tava no morro, não foi, Cristina Pelourinho?
3: Estamos por lá, estamos por lá.
2: Tava no morro antes e agora nós estamos no morro. O morro tá em festa, como a gente falava aqui no novo menu. Lembrando que hoje tem a feijoada de Dona Vania, feijoada do Bar do Celso, comecinho da Avenida Tiradentes, aqui no bairro Vila Nova, Vila Gay. É isso aí. Bora, Guanambi. Olha que o asfalto vai chegar aí também ao bairro Vila Nova, Cristina Pelourinho. Anunciado aí pelo prefeito Nau Azevedo. É ele que bota, hein?

0: que você participa da nossa programação, né? Assim, Cristina Pelourinho, muito corrido hoje, agora meio-dia e 38, novo menu 104. Você participa pelo 999-29-1049 no oferecimento.
1: No oferecimento do Instituto de Saúde Mental Neves Teixeira.
0: Aí, ó. Vai ligando aí pelo 999-29-1049, Pelourinha.
1: Chama aí que ainda dá tempo, tá, bebê? Garanta aí seu nome no sorteio.
0: Aí, ó. Instituto de Saúde Mental Neves Teixeira.
1: Alô, Denis Teixeira, aquele abraço.
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1: A Pona registrando aqui um abraço e um alô aí pra meu amigo Castro Tranquilão lá no Ipiranga. Abraço
0: Será
1: pra você,
0: que o cara
1: tá?
0: É tranquilo mesmo, Cristina?
1: Ele é, mas ele é. Beijão no coração aí, tá, pai? Não esqueci, não.
0: É, tá certo também. Deixa eu ver quem tá falando comigo aqui, hein, Cristina Pelourinho. Vamos aqui acionar aqui o

0: É ele, ao vivo. Como é que tá aí? Como é que tá o Cid Itaperuna aí? Hein?
1: Tudo em ordem, graças a Deus.
0: Tá frio aí ou como é que tá por aí, Charlão? Fala pra nós aí. Nós quer ouvir suas vozes aqui.
1: Você acredita que hoje pela manhã tava garoando aqui, Cavona?
0: É, eu senti esse clima aí aqui, viu? Parece que chegou uns respingos aqui em Guanambi. A madrugada fria, né? Aquele sereno e aquela neblinazinha costumeira lá do Grande São Paulo, não é isso? Grande Sampa. É.
1: Rapaz, impressionante, viu? Pela manhã, garoando e fazendo um friozinho aqui na roça.
0: Pois é. Mudança de clima muito rápido. Chegando aí, já estamos chegando já na primavera também, né, Charlão?
1: Você vê, aproximando das chuvas, né?
0: Grande Robson Charles, o sub.
2: É. Grande Charlão.
0: Moralizado. 17º BPM moralizado. Pois é, novidade, que dia você vem pra cidade? Quando é que você vem pra cidade pra gente tomar uma, pra gente marcar
1: vamos
0: aí?
1: Vamos marcar assim.
0: Pronto.
1: Casa na sua casa e vai beber a cerveja.
0: Beleza, pai. Abraço.
1: Viu?
0: Valeu.
1: Grande abraço.
0: Dá um abraço a todo mundo aí.
1: Satisfação em falar com você.
0: Valeu, meu irmão. Bora.
1: Um abraço.
0: Valeu.
1: Bora, que é nozes.
0: É nozes.

0: 37 Pelourinha.
1: Bora!
0: Hoje é dia de feijoada, hein? Hoje o clima favorece, hein? Clima. Clima que tá gostoso, né? Como o Charles falou lá no Jatobá hoje, vai ser um clima, de
1: bonecão de Olinda. Né?
0: O bonecão de Olinda, Cristina Pelourinho. Grande Tchalão, sube aí. Falar nisso, mandar pra todo mundo aí do 17º, né? O Major Ricardo, todo mundo aí, esse pessoal todo. Lá na Polícia Civil, mandar lá pra meu querido Adir Pinheiro Júnior. Grande mineiro. É, meu delega aí, federal aí, tá? Alô, Viana, meu filho. Tá aí a Polícia Civil aí. Um abraço aí pra cada um de vocês aí também, tá certo? Vamos seguindo o novo Menu 104. É nozes. Mandar pra Alan também, Alan.
1: Grande Alan, grande Alan.
0: Não é isso? É sub também, viu, Cristina Pereira? A Rony também é sub também.
1: Mandar pra ele também, né?
0: Vai mandando aí,
1: Cristina. É Major, né? Major Soares.
0: É, Soares.
1: Soares. Alô, Soares, tamo junto, saudades, tá?
0: Soares já tá quase, já pra, hein? Coronel aí, hein? Tá comandando lá, Caetité, Bahia.
1: Cara merece.
0: A companhia de Caetité.
1: O homem é bom.
0: Major Soares.
1: Valeu, Major Soares, aquele abraço também pra dona Ana, sua esposa aí. Beijão no coração.
0: Bora.
1: Tá falando, lembrando aí que hoje, 19 de setembro, a partir das 20 horas, tem pra você forró no...
0: Aonde, minha linda?
1: Guarani Eventos.
0: É.
1: Alô, meu amigo,
0: é
1: Newton Lima. Abraço pra você, tá?
0: Olha aí, ó.
1: Vocês vão curtir aí, ó, Zé Luiz e companhia. Também tem Vachamego e Aldir dos Teclados. Então, ei, todo vá. Mundo lá.
0: Vá o... cada dia mais apaixonado, né, Cristina, pelo
1: o homem
0: Rio.
1: Sem coração. Ele quem falou bota que... é ele.
0: O negócio... Ele falou pra mim, Cristina, pelo Rio, esse negócio do sem coração, não é que ele não tem coração, é porque ele tem sem corações.
1: É, exatamente. Mas é isso.
0: Eu pensei que era o homem sem coração.
1: Quem
0: o homem que não tinha coração.
1: É ele.
0: Rapaz. Ele
1: pois
0: tem...
1: é.
0: Bicho é cara, né?
1: Todo mundo convidado aí pra forrozão aí a partir das 20 horas. Ai, lá Deus. No Guarani Eventos, aí, tá? Ó, e amanhã tem aquela deliciosa feijoada buchada beneficente, tá?
0: É.
1: É, amanhã no Guarani Eventos. Cola porque tem Aldir dos Teclados, Vachamego. Lembrando que o bilhete aí R$30. Então chega chegando. Alô, meu amigo Newton Lima. Aquele abraço.
0: É, Cristina Pelourinho?
1: Yes.
0: Então é, né? Já que é, é. Vamos então embora. Tá certo também. Vamos embora?
2: Que merece o cara tomar uma dose,
0: ó. Aí, vai tomar uma dose agora, Cristina. Segura que é só essa aí, ó. Pra você tomar uma dose e mais uma dose ainda.
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0: E o clima é esse, ó.
1: Bora!

0: Menu 104, inimigo do fim. Chamando pra ir embora, nada de ir embora, tamo só começando, né, Cristina Pelourinho?
1: É isso mesmo, segura aí que o trem tá bom, vê?
0: Aí.
1: Aqui ninguém vai embora. O novo Menu 104 tá só aquecendo os motores e quando entra o Belbats...
0: Aí,
1: já
0: ó.
1: Sabe que é risada, resenha e quinestral lá em cima.
0: Pois
1: Cristina
0: é,
1: Pelourinho tá na área,
2: claro.
1: A galera tá ligada e ninguém aqui tem pressa não, vê?
2: É Nozes, e depois de Nozes, é Nozes de novo.
1: Exatamente, é nós e de novo. Aqui no novo Menu 104, a gente não para na porta não, viu? Quem manda é a alegria e energia boa.
2: Sim.
0: Aí o clima do final de semana, o que se esperar para esse domingo? Como teremos o domingo deste final de semana? Fala para nós aí, hein?
1: Vamos lá.
0: Ah.
1: Só no seu, aqui em Guanambi, o sábado tá com uns 30 e sol forte. E no domingo a previsão é de 33 graus e tempo bem ensolarado, viu?
2: Eita.
1: Bem daquele jeito que o sol já tá querendo fazer hora extra antes da primavera chegar.
0: Moço?
2: É assim, é?
1: É. Pois é. Se prepara. Água por perto e tranquilidade na beira que o calor não tá pra brincadeira. Mas o humano inventou o verão. Agora aguenta.
0: Já que pediram, então aguenta, né?
2: Então toma.
1: Exato.
0: Aí,
1: não
0: ó.
1: Foi à toa. Pedido feito, missão dada. A gente aqui informa e ainda entra na brincadeira.
0: Aí, ó. Tá vendo, Cristina Pelourinho?
2: Só vamos.
1: É isso. Cristina sabe das coisas. E quando ela fala, a galera é doida.
0: Aí, ó. Tá vendo? Aí,
2: é. Bora, Brasil!
1: É, bora, Brasil! E bora curtir esse domingão com sol, calor e resenha boa. Partiu!
0: Aí, ó. É o clima, Cristina Pelourinho. O IA fazendo parte do nosso novo menu. E olha que a gente tá tvguanambi.com.br conectado na web aí pra todo mundo, é isso, Cristina?
2: Exatamente, bebê.
0: Ó, o Top Music hoje não vai acontecer, né? Com o Roberto aí, né, Cristina Pelourinho?
2: Não, volta no próximo sábado aí, tá?
0: É, o cara tá trabalhando hoje, tá na roça hoje.
2: Sim.
0: Quem tá na roça, tem machixe aí?
2: Tem machixe, bebê? Bora naí!
0: Olha a macaxeira! Bora!
2: Abraça aí, Cafona, abraça aí minha amiga Zilma, lá no Morada Nova. Abraço pra você, tá, bebezinha? Beijo no coração também, a Ângela Rocha, lá no sítio Jabuticaba. Beijão no coração e boa tarde.

0: Tá vendo, Mazinho? O clima aqui, Mazinho, o clima aqui é de muito romantismo, né, sim, Cristina Pelourinho?
1: Mas é claro.
0: É o clima daqui da sua 104 FM. E a gente vai levando desse jeito. Cadê Mazinha Trindade? Eu gosto de falar com ela, Cristina. Me coloque na tela, Mazinha Trindade aí. Colocou? Fala com nós, Mazinha.
2: E Cris, é bem, eu passei a semana passada junto à sua casa.
1: Foi, bem.
2: Mas será que eu não sabia qual é?
0: Ah.
2: Ah, você mora aí. Eu doido pra mim tomar uma aguinha gelada.
1: Ô, moço.
2: E uma coquinha gelada. Eu falei, passar aqui na casa de Cris, eu tomo, mas... Não, você não saiu pra fora? É,
1: tava
2: porque
1: lá não,
2: tá dando uma hora da tarde.
0: Já tá dando uma hora, né, Mazinha? E Mazinha nada, né, Cristina Pelourinho?
1: E Mazinha nada.
0: E Mazinha nada. Vamos embora. Cadê a galera que interage, participa com a gente, Cristina Pelourinho? Você esqueceu desse lado aqui? Eu nem lembrei,
1: eu achei
0: você também.
1: Você tava ligado, pô?
0: Não, tava não.
1: Bora, Valcinho, bora, Nair.
0: É aqui, Cristina Pelourinho.
1: Aumenta as letras aí, por favor, pelo amor de Deus.
0: Rapaz, aí agora ficou.
1: Bora, Jade, bora, Valcinha.
0: Se não é Mazinha pra lembrar de tudo isso aqui, hein, Cristina Pelourinho.
1: Pode descer, pode subir. 11:27.
0: Moça. 10, o que foi que aconteceu 9, com vocês 9, aí, Cafona?
1: Calma.
0: O que foi que aconteceu com vocês?
1: Aí, de tal do Pastel.
0: Foi tal, tal já falou aqui com a gente.
1: Então aí agora.
0: Quem foi, Cristina Pelourinho, que falou
1: bora,
0: aqui?
1: Bora, Brasil.
3: Bom dia, Cris, bom dia, Cafona.
0: Bom dia,
3: sou Isaías Baiano, gostaria de participar do sorteio do Pix de R$100 no oferecimento Instituto de Saúde Mental Neves Teixeira.
0: Viu?
3: Cris,
1: oi,
3: você
1: bebê.
3: Tava sumido esses dias, Cris, ainda bem você voltou, hein?
1: Tô de volta, Brasil. É,
3: tá na 104, tá feliz.
1: Valeu, bebê, boa sorte pra você aí, tá?
0: É isso,
1: chegando,
0: né,
1: mais
0: Cristina?
1: Participação, vamos lá, Cafoninha.
0: Vamos adiantando aí, Cristina.
1: Bom dia, Cris, bom dia, Cafona, boa tarde, né? Quero participar do sorteio aí do R$100 do oferecimento Instituto de Saúde Mental Neves Teixeira, nossa amiga Patrícia da Fazenda Caiçara.
0: Pronto, tem mais outra, Cristina.
1: Nossa amiga Karina da Fazenda Caiçara também participando aí, tá, Cafona?
0: E outro?
1: Bom dia, Cris, bom dia, Cafona, sou Zezão Santos e quero participar do sorteio do Instituto de Saúde Mental Neves Teixeira.
0: Aqui é onde perde as coisas aqui, o trem fica meio complicado, Cristina.
1: 5787.
0: E não sobe, ó. É meio. Vamos embora. Bora, Guanabi?
1: Chama.
0: Mais um aí, Cristina.
1: Bom dia, Cris. Bom dia, Cafona. Sou Álvaro do Alto Caiçara e gostaria de participar do Pix participando.
4: Oi, Cris.
1: Tá?
4: Bom dia, bom dia, Cafona. Tudo bom bem dia, com vocês? Tudo. Aqui é a Grace Kelly do Alto Caiçara. Quero participar do sorteio do Pix oferecimento de Clínica de Saúde Mental Neves Teixeira. Viu? Um abençoado final de semana pra vocês e pra todos na sintonia. Tá na 104? Tá mais que feliz. Um abraço.
0: Valeu.
4: Cris. Bom dia, Cafona. Que é na Bruna do Barco. Tô passando aqui pra deixar abençoado o sábado dos nós. Quero participar aí do Pix oferecimento do Instituto de Saúde Mental Neve Teixeira.
0: Sei.
4: Do nosso amigo Denis. Tá 24? Tá feliz. Vamos que vamos, bora. Sábado,
0: bora.
5: Cris, bom dia. Bom dia, Cafona. Que é a Luciana Fazenda Caraíbas. A Clínica Amigos do Resgate agora é Instituto de Saúde Mental Neve Teixeira. Tá na 104, tá feliz. Fica com Deus.
0: Eu.
1: Valeu.
0: E aqui quem é Cristina Pelourinho? Fala com a gente. Novo Menu 104.
1: Bom dia, Cris. Bom dia, Cafona. Pode
0: é
1: descer.
0: Nossa,
1: pode quero participar do sorteio aí do Instituto de Saúde Mental Neves Teixeira. Chegando por cá. Beatriz da Fazenda Caraíbas, abraço pra você e boa sorte no sorteio, tá, Bê?
0: É ela, né? Cristina Pelourinho, bora mais gente participando aí.
2: Cris, bom dia, Cafoninha. Coloca meu nome no sorteio da clínica do amigo do resguardo, do amigo Dani.
0: Acordou,
2: coloca meu nome
0: aí
2: no sorteio. É a clínica de tudo mental. Ela é de quatro, tá feliz. Esse negócio do iai é ruim, viu? Tem que ver suas vozes. Bora.
0: Aí, ó, quer ver voz, né? Tá, vai.
1: Bora, Elisângela.
0: Rapaz,
1: chegou.
0: Não chegou, não. Novo Menu 104, estamos por cá, né? Assim, Cristina Pelourinho.
1: Ah, estamos por cá, tá, bebê? Lembrando que já rola o sorteio aí pra você, tá?
0: Já que não foi, deixa pra lá. Bora pro próximo agora. Cadê o próximo, Cristina Pelourinho? Não foi esse?
1: Olha.
0: Vai ser esse então. Bora, Guanabi. Olha que tá complicado isso.
1: Vai na setinha, ó.
0: Trabalhar. Aqui?
1: Não, lá na última.
0: Aqui? É.
6: Bom dia, Cafona. Tudo
0: bom dia,
6: bem?
0: Tudo.
6: É isso aí. E vou pedir um favor pra você, se você puder fazer. Passar a música de Rick Renner.
0: É Bolinha.
6: Minha filha.
0: Bolinha, meu filho.
6: Filha, né?
0: Hein?
6: É. Então, os parabéns pra minha filha hoje, fazendo uns 16 aninhos.
0: Ó, oh, né? 16 anos.
6: O amor da vida, da minha vida, né?
0: Aí, ó.
6: É isso aí, meus parabéns, canta aí pra ela. Valeu?
0: Valeu.
6: Tudo de bom.
0: Valeu. Grande bola aí, Cristina Pelourinho.
1: Alô, bola, abraço pra você, bebê. Só não falou o nome, né?
0: É, bola, era pra ter falo o nome, bola. Você não falou? Mas eu tô falando, é bolinha, Cristina.
7: Tudo de saúde mental, Neves Teixeira, bom dia.
0: É, tá certo aí. Bora, Guanambi, bora que é nós.
1: Bom dia, Cafona, bom dia, Cris. Participando também, nossa amiga Valdo Beija-Flor 2.
0: Participando do novo menu. Mais gente aí, Cristina Pelourinho.
1: Bom dia, Cris, bom dia, Cafona, nosso amigo Valtei de Palmas de Monte Alto. Pronto. Participando também do sorteio, tá?
0: Tá aí.
8: Bora. Bom dia, Cris, bom dia, Cafona, aqui é a Joana da Fazenda Caldeirão. Se for possível, coloque meu nome aí no sorteio do Instituto da Saúde Mental Neves Teixeira. Viu? Parabéns, Cris, que Deus te dê muita paz, muito amor e muita luz, vida longa, saúde e alegria.
1: Gratidão.
8: Tá na 104, tá feliz.
0: Deu um recado, bora.
1: Valeu,
9: bom dia, Cris. Bom dia, Cafona. Tudo bem com vocês? Sou Luciane da Alvorada. Desejo a todos um ótimo e abençoado fim de semana. Quero participar do sorteio do Pix. Oferecimento Instituto de Saúde Mental Neves Teixeira, do nosso amigo Denis. Tá na 104? Tá feliz?
10: Bom dia, Cafona. Bom dia, Cris. Aqui é Carla do Monte Pascoal. Quero participar do sorteio do nosso amigo Denis. A clínica Instituto de Saúde Mental Neves Teixeira.
11: Oi, Cris, oi, Cafona, bom dia. E aí, tudo bem com vocês? Marisete, aqui do bairro São Francisco. Cris, coloca meu nome aí no sorteio do Pix do Instituto de Saúde Mental Neves Teixeira. Valeu, Cris, que Deus abençoe vocês. Valeu.
1: Amém, nós todos. Bom dia, Cafona, bom dia, Cris, aqui é Arlete do município de Pindaí, participando também aí do sorteio do Instituto de Saúde Mental Neves Teixeira.
12: Bom dia, Cris, bom dia, Cafona, que leite da Fazenda Pará, gostaria de participar do sorteio do Instituto de Saúde Mental Neves Teixeira. Tá na 104 e tá feliz.
0: Tá todo mundo feliz, né? Assim, Cristina Pelourinho?
1: Todo mundo feliz. Pronto. Bom dia, Cris, bom dia, Cafona, chama.
0: É nóis.
13: Bom dia, Cris, bom dia, Cafona. Tenha um bom dia abençoado por Deus. Me chamo Helena. Manda meu alô.
0: Viu? Mandou um alô pra Helena aí, Cristina.
1: Bora, Helena. Bora, Helena. Boa tarde, Cafona. Boa tarde, Cris. Sou Lívia do Alvorada e quero participar do sorteio do Instituto de Saúde Mental Neves Teixeira. Bora, Helena.
0: É ela, né, Cristina?
1: Boa tarde, Cris. Boa tarde, Cafona. Sou Robenilson do Vomita Mel. Participando também do sorteio aí, tá? Neves Teixeira.
0: Grande Robenilson. É isso, Pelô?
1: Exatamente.
0: Rapaz, agora é nós aqui. Bora, Guanambi.
1: Bora, Bernardo. Bora, Bernardo.
0: Aí, ó. É Bernardo ou é Cristina Pelourinho? É ele ou não é ele?
1: É ele.
0: Então vamos nessa aí.
14: Bom dia, Cris. Bom dia, Cafona. Aqui é Bernardo Baixo Santo Antônio. Coloca o nome do sorteio do Pix aí, do Instituto de Saúde Mental Neves Teixeira. Tá na 104, tá feliz.
0: Viu? Deu o recado. Bora. Tem mais gente que participa com a gente. Novo menu. É assim mesmo. Bora.
1: Solta. É de Márcio, cadê
15: bom
1: você?
15: Bom dia, Cris Pelourinho, bom dia, Cafona, aqui é de Márcio, tô na escuta, viu?
0: Pronto.
15: Gostaria de participar aí do sorteio aí do Instituto de Saúde Mental Neves Teixeira, tá beleza? Cris Pelourinho, ajeita aí o retrovisor que nós estamos na cola, viu? Vocês passou, mas é um ponto só.
1: Ei, segue
15: nós
1: o líder.
15: Em três competições, é isso aí.
1: Cuida,
15: tá
1: segue
15: na 104,
1: o líder.
15: Tá feliz, valeu.
1: Valeu, bebê. Bom dia, Cafona, bom dia, Cris, sou Luciene da Fazenda Olho d'Água e Igaporã. Quero participar do sorteio do Neves Teixeira, participando, tá, bebê?
0: Tá,
1: setinha,
0: não tá?
1: Setinha, aê. Alô, Helena, cadê você? Bom dia, Cris, bom dia, Cafona, quero participar do sorteio do Instituto de Saúde Mental Neves Teixeira. Nossa amiga Nete do Novo Horizonte.
0: Participando, Cristina Pelourinho.
1: Bom dia, Cris, bom dia, Cafoninha. Participando do sorteio também ele, como é o nome dele, Cafa, como é o nome dele, do Gomes por cá.
0: É ele, né? Você tá adivinhando aí. Você tá aí adivinhando aí, né?
1: Bora, Du da Borracharia, abraço pra você, tá, bebezinho? Bom dia, Cris.
0: Jailson.
1: Bom dia, Cafona. Abraço pra você. Quem chegou foi... Alô, Jailson, é ele?
0: Minelvino lá na fazenda. Lá, né? Rapaz, você, eu vou dizer, hein? Eu vou ao apoio, depois a gente volta. Deixa ela tomar água, vambora.
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0: Qual é a hora, Cristina Pelourinho?
1: 13:10.
0: Confira.
2: 1:11.
0: Errou por pouco, hein, Cristina Pelourinho?
1: Pulou,
0: cadê a galera
1: pulou,
0: que pulou,
1: pulou,
0: foi embora?
3: Bom dia, Cris. Bom dia, Cafona. Cicislândia do bairro Brasília.
0: Pronto.
3: Vamos falar aí do Instituto de Saúde Mental Neves Teixeira, do nosso amigo Denis Teixeira.
0: Pronto.
3: O 104 tá feliz. Estou aqui curtindo o novo menu.
0: Pronto, aí, Cristina Pelourinho. Bora, Guanambi. Bora pra cima. Bora. Ih. Novo menu.
1: E bom agora... dia, Cris. Bom dia, Cafona. Deixa eu anotar a Suzilândia ali, viu, Brasil?
0: Pronto. Resolvido aí, adica, né, adica, Cristina Pelourinho?
1: Bom dia, Cris. Bom dia, Cafona. Participando também do sorteio, Stephanie do bairro Alvorada. Boa sorte no sorteio, tá, bebê?
0: Pronto. Mais gente participa com a gente, Cristina Pelourinho, novo menu.
1: Nossa amiga Giovana Gil. Já ia falar parabéns.
0: Parabéns,
1: participando também, tá, do nosso sorteio aí, já. Não esquecendo também de Zira Carvalho, lá de Candiba, Bahia, Brasil, também participando.
0: E aqui mais gente, Cristina Pelourinho.
1: Essa aí é a Zira Carvalho.
0: Pronto.
1: Participando aí também. Bom dia, Cris. Bom dia, Cafona. Solara Vasconcelos do Alto Caiçara, participando também do Pix. Chama!
0: E a gente vai adiantando aqui pra ver se a gente chega pelo menos com a metade do pessoal que participa com a gente, né, Cristina Pelourinho?
1: Verdade.
0: E já encerrou, viu, gente?
1: Não vale mais, viu, gente?
0: Já encerrou, bora.
4: Alô, Cris, alô, Cafona, aqui é Rita da Humberto Campos. Quero
0: Rita
4: participar do Pix de R$100 do Instituto Neves Teixeira.
0: Valeu, Rita.
4: Do nosso amigo Denis.
0: Rita, o nome da minha mãe, Cristina Pelourinho, bora.
1: Ok.
0: Bora, Guanambi, bora que é nós.
1: Bom dia, Cafona, bom dia, Cris. Quero participar do sorteio do Pix aí no oferecimento do Instituto de Saúde Mental Neves Teixeira.
0: Quem
1: nosso
0: fala?
1: Amigo Paulo Rian.
0: Paulo Rian.
1: Coloca meu nome no sorteio.
0: Já colocou, coloca o nome no sorteio. Colocou Cristina Pelourinho?
1: Ai, ai.
0: Ai, ai.
1: 21:44.
0: É isso aí. Mais gente participa com a gente. Agora é meio complicado. Vamos fazer uma
1: vaquinha aqui. Solta Pietro.
0: Aqui, Cristina
1: Pelourinho. Nossa amiga Luciene do bairro Santa Luzia participando também, tá?
0: Tá participando. Mais gente participa também, Cristina Pelourinho. Bora, Guanambi.
1: Solta.
0: Aí, ó. É ele.
5: Bom dia, bom dia, bom dia.
1: Bom dia.
5: Aqui é do bairro Novo Horizonte, Clínica Fona. Quero participar do sorteio. A clínica Mídia de um Regaste, agora o Instituto Mental Neves Teixeira.
0: Viu? Tá certo, bora.
1: Valeu, Pietro.
0: Bora, Pietro.
1: Valeu,
5: Brasil. 4, tá feliz.
0: Pronto, ó a vinheta aí, hein.
5: Aproveitando pra falar, feliz aniversário aí, Cris.
1: Obrigada, meu amor.
5: Deus te abençoe e te dê muitos anos de vida.
1: Gratidão.
5: Feliz aniversário.
1: Beijo no seu coração.
6: Boa tarde, Cris. Sou Ana Paula da Fazenda Queimada. Quero participar do sorteio do Pix. Oferecimento Clínica Amiga do Resgate, que agora é Instituto de Saúde Mental Neves Teixeira.
0: Ó, oh, Jaque.
1: Bom dia,
0: aí,
1: Cafona. Nossa amiga Jaque do bairro Santa Luzia também participando aí do Neves Teixeira. Alô, Denis, cadê você?
0: É ele. Bora,
1: bom dia, Cafona. Bom dia, Cris. Participando também do sorteio aí do Pix, nosso amigo João da Fazenda Pará, Instituto de Saúde Mental Neves Teixeira. Bom dia, Cris. Bom dia, Cafona. Também participando por cá, nossa amiga Camila da Fazenda Pará. Gostaria de ganhar. Vai ganhar, se Deus assim permitir, tá bem?
0: É assim, bora.
1: Bom dia, Cris. Bom dia, Cafona. Chama na seta. Participando também do sorteio aí, Jamile da Fazenda Pará. Família toda tá aqui, hein?
0: É isso aí. É assim, Cristina?
1: Solta ela.
0: É ela. Bora, Guanabi, bora.
7: Bom dia, Cafona. Bom dia, Cris. Tudo bem? Aqui é a Nubia Paula, aqui do bairro BNH. Cris, gostaria de participar do sorteio e do Pix.
0: Oi,
7: oferecimento à Clínica Amigos de um Resgate, que agora é Instituto de Saúde Mental Neves Teixeira, do nosso amigo Denis. Desejo aí a todos um ótimo e abençoado final de semana. Tá na 104? Tá feliz.
0: Beleza. Bora, Cristina Pelourinho. Vamos trabalhar,
1: minha
0: filha.
1: Bom dia, Cris. Bom dia, Cafona. Sou Emanuel Neto, do bairro BNH, participando também por cá do Pix.
8: Bom dia, Cris. Bom dia, Cafona. Que é Maria Eduarda, Fidelidade. Vamos se tirar para o Clínica de Resgate, agora o Instituto de Saúde Mental Neves Teixeira.
0: Viu?
9: Boa tarde, Cris. Boa tarde, Cafona. Sou Manuelito do Bar Brasília, Instituto de Saúde Mental Neves Teixeira, do nosso amigo Denis. Tá na 104, tá feliz. Tenha uma boa tarde, Cris.
0: Tá vendo aí,
1: Cris? Valeu, Ita, abraço pra você, obrigada pela
3: participação. Oi, Cris, oi, Cafona, bom dia, tudo bem? Aqui é Vânia do bairro São Sebastião.
1: Bora, Vânia.
3: Eu quero participar aí do sorteio do Pix da clínica Instituto de Saúde Mental Neves Teixeira. Valeu, Cris, valeu, Cafona.
1: Valeu.
2: Bom dia, Cris, bom dia, Cafona. Quem tá falando aqui é Lenice. Quero participar do sorteio do Pix de R$100 do Instituto de Saúde Mental Neves Teixeira, do nosso amigo Denis. Tá na 104, tá feliz.
1: Bom dia, Cafona, bom dia, Cris. Sou Messias Viana do bairro Floresta, é isso? Beijo no coração e boa sorte no sorteio. Bom dia, Cris, bom dia, Cafona, quero participar do sorteio. Nossa amiga Poliana do bairro Brasília. Bom dia. Alô, Nair!
10: Oi, Cristina, boa tarde, Cristina, boa tarde, Cafona, boa tarde a todos aí do grupo.
1: Acorda, Nair! Oi?
10: Boa tarde a todos.
1: Acorda, Nair!
10: E aí? Nair da Vila Nova. Cadê o prefeito?
1: Aê!
0: O prefeito tá rodando aí, hein?
1: Acorda, Nair! Bom dia, Cris, bom dia, Cafona. Tá participando também prefeito, nosso amigo, hein? Fabrício. Alô, Fabrício, bom dia.
0: Bora, Guanambi.
1: Bom dia, Cris, bom dia, Cafona. Zelto do bairro BNH também participando do sorteio aí, tá na 104, tá muito feliz.
0: Tá todo mundo feliz por aqui, né, Cristina Pelourinho?
1: Eu tô.
0: Bora, bora, Guanambi, bora. Mais gente participa com a gente, novo menu 104, estamos por cá. Bora. É isso aí, ó. Desse jeito.
11: Boa tarde, Cris. Boa tarde, Cafona. Sou Zélia Maria do Bar Paraíso. Pronto. Gostaria que você colocasse meu nome no sorteio. Do Pix de R$100 da clínica Amigo dos Resgate, que hoje é uma clínica Neves Teixeira. Valeu. Do nosso amigo Dentes.
0: Pronto, fechou.
12: Bom dia. Sou Avelino do Vila Nova.
0: Ó, oh, Avelino.
12: Coloco meu nome no sorteio do Pix de R$100.
0: Aí,
12: do Instituto de Saúde Mental Neves Teixeira. Tá na 104, está feliz.
0: Qual fuxico aí, Avelino?
12: Boa tarde. Ah. O asfalto está passando aqui na rua Pedro Soares.
0: Oh, o repórter.
12: No bairro Vila Nova. Oh.

0: tá? Vixe, Maria, é muito
1: bem. Eu quero Luiz Felipe do Bar Paraíso.
0: Fala, Felipe.
1: Quero participar do sorteio.
0: Viu, tá participando.
2: Boa tarde, Cris. Pra quem é esse babalista, Cafã Macris, toca moleque.
3: Oi, toca.
2: Nas feirinhas, só pra me curtir. E coloca meu nome de sorteio do nosso amigo Denis Teixeira, Instituto Neve Teixeira. Valeu, Cafã, valeu, Cris. Tá na 74, tá feliz.
0: Tá feliz, todo mundo feliz por aqui. Bom dia, quem aqui? Cristina Pelourinho?
3: Você tem que voltar lá, Bê. Bom dia.
0: É Júnior, Cristina Pelourinho, tá participando aqui do programa também. Mazinha tá, já tá lá com raiva. O que foi, Mar? Tá chegando sua hora, Mazinha. É, né, Cristina Pelourinho?
3: Mazinha tá batendo bandeira.
0: Ei, Mazinha, tá batendo bandeira hoje. Bater bandeira em quem? Eu quero picar o pau
3: Valdemiro,
0: nenhum.
3: Valdemiro, bom dia,
0: é assim, Cristina.
3: Deixa ela lá, lá.
0: Picar o pau nenhum, vai, bora.
4: Boa tarde, Cafona. Boa tarde, Cristina.
3: Boa tarde, Maria.
4: Cafona, mais Oi. Três, passa pra mim. Cristiane, carta jogada no quintal.
0: Sossega.
4: Vou dedicar pra você, Cristina. Pra você, Cafona. Dedicar pra meu esposo, Brandinho, meu filho, Pelinho, Fierivã. E pra meus quatro netos. Pra Juliano. E pra todos que tiverem escuta. Valeu, Cafona.
0: Fechou,
4: e pô meu nome no sorteio de dentro do amigo do resgate. Okay. Viu, Cafona? Eu quero ganhar. Nunca ganhei esse pique de 100 reais.
0: Eu acho que já.
4: Meu perfil. Mas não é não. O Cafona que é frio.
0: É assim, né? Bora.
5: Bom dia, Cris. Bom dia, Cafona. É a Valdineia do Vomitameu. Quero participar do sorteio do Instituto de Saúde Mental Neves Teixeira. Tá na 104, tá feliz. Um ótimo fim de semana.
3: Valeu!
6: Ai, Cris, gostaria de participar aí do Pix, do Instituto de Saúde Mental Neves Teixeira, do nosso amigo Denis.
0: Viu? Tá participando, bora.
7: E hoje aonde, Cris? E hoje?
0: E hoje aonde, Cris?
3: Ó, lá no ginásio de esporte.
0: Ih, rapaz, é o torneio de sinuca lá, né,
3: Cristina? É, tá rolando, viu? Eu tô por lá.
0: Bora, Cristina tá trabalhando lá, bora.
8: Olá, sou Larissa do Barra Santo Antônio, quero participar dos sorteios.
0: Valeu, Larissa.
8: Um beijo, boa tarde.
3: Boa tarde, boa sorte. Cris, estou aqui, obrigada pelo alô. Quem é, Cafa?
0: Aí agora é aqui, né?
3: Yes. Alô, Helena! Valeu, Helena! Abraço pra você aí, viu, bebezinha? Beijo no coração! Bora, Helena! Bom dia, Cris! Bom dia, Cafona! Sou quem, Cafona? Coloca meu nome no sorteio, tamo juntos! Alô, Henrique! Lá do bairro Sossego!
9: Aqui é a Soledade do bairro de Santo Antônio, gostaria de participar do sorteio!
3: Valeu!
0: Ô, Cristina, esse pessoal entrou todinho depois.
3: Tá chegando agora, fica aí.
10: Boa tarde, Cris. Boa tarde, Cafona. Sou Poli tá Rocha, aqui do Alvorada. Cris, coloca meu nome nesse pique de Instituto de Saúde Mental Neves Teixeira. Nosso amigo Denis, para nascer de quatro. Tá feliz? E que tem um sábado abençoado por Deus. Feliz aniversário, né?
3: Obrigada, bebê.
10: Mas foi ontem. Que Deus te abençoe sempre.
3: Gratidão.
10: Tchau, obrigado.
0: Viu?
3: Valeu!
11: Boa tarde, Cris. Boa tarde, Cafona. Sou Ana Lúcia da Fazenda Queimada. Gostaria de participar do sorteio do Pix. Oferecimento clínica amiga do resgate, que agora é Instituto de Saúde Mental Neves Teixeira. Valeu, Cris. Valeu, Cafona. Tá na 74, tá feliz.
3: Valeu, bebê. Boa tarde, Cristina. Boa tarde, Cafona. Sou Antônio da Fazenda Pajeuzinho. Quero participar aí do sorteio e ganhar. Tá certo. Boa sorte, tá, bem?
0: Boa sorte pra ele e pra todo mundo que tá participando, né, Cristina Pelourinho?
3: Com certeza.
0: Bora.
3: Bom dia, Cris, bom dia, Cafona, participando também do sorteio aqui, nossa amiga Lara Giovana. Alô, Lara Giovana, abraço pra você e boa sorte no sorteio. Essa música, meu Deus, que música linda.
0: É.
3: Nunca mais eu tinha...
0: Aumenta então.
3: Tá fazendo.

0: a fila anda, né, Cristina Pelourinho? Bora!
1: Com certeza, sempre.
2: Eu quero carnaval de Candiba, eu quero participar do sorteio do Instituto de Saúde Mental Neves Teixeira.
0: Viu?
2: Tá, City 4, tá feliz.
1: Valeu, Val, boa sorte pra você. Boa tarde, Calfon.
0: Não é eu, né, Cristina Pelourinho?
1: Quem é aí?
0: Aí não é eu. Aí é...
1: Alô, Calfon!
0: Aí é pra nós.

0: Bora, Guanambi, bora.
1: Bom dia, bom dia. Não é pra nós não, pô.
0: Aqui é, bora.
1: Alô, Cafona, alô, Cris e ouvintes. Não sou político, mas cheguei agora, tô no ar. Ou tô na área. E quem é você, Brasil? Gato Alessandro. Oi, Cafona.
0: Não é
1: Alessandro
0: não?
1: Peixe.
2: Você tá de brincadeira, ó. Você tá de brincadeira.
1: Mas você tá falando sério ou você tá falando de brincadeira?
0: É brincadeira, rapaz. Encerrou, hein, gente? Ó, encerrou. Já tá encerrado, né, Cristina?
1: Alô, Lavalto, beijão no coração, tamo juntos. Olha, olha ela, ó.
0: Cadê Mazinha aqui na foto?
1: Ih, cortou Mazinha.
0: Ah, rapaz.
1: Poli Rocha, você botou aí, Poli Rocha? Tá trabalhando, batendo bandeira também?
0: Tá, aí, tá todo mundo lá trabalhando, hein, Cristina? Bora.
3: Moça, bora na leal.
1: Alô, Eldo.
3: Tá bom? Ah, tô querendo dar hora com o filhotinho aqui, que eu preciso ir ali. Você fica aí botando mais alto, mais alto.
0: Vai mais alto, mais alto. Bora, bora, Mazinha.
3: Vai mandar tono. Eu vou pegar e mandar tono descontado no dinheiro que vocês ganham, que vocês ficam conversando. Não dá Pix Poli Rocha, não. Poli Rocha ontem ganhou dos candidatos. Tava lá no Barra Alvorada, mas os candidatos tirou até foto.
1: Jogou no ventilador.
3: Poli Rocha.
0: Vi, rapaz.
3: Diz que os candidatos encheu a mão de Poli Rocha
0: de dinheiro. Rapaz.
4: Boa tarde, gente. Sou do bairro Santo Antônio. Eu quero concorrer a todos os prêmios. Tá na 104, tá bom demais.
0: Aí, ó. Tá vendo?
1: Valeu!
0: Bora, Cristina Pelourinho.
5: Boa tarde, Cris. Boa tarde, Cafona. Sou Poli Rocha aqui do Alvorada. Cris, coloca meu nome nesse pique de Instituto de Saúde Mental Neves Teixeira. Nosso amigo Denis está na 104. Tá feliz? Este tem um sábado abençoado por Deus. Feliz aniversário, né? Que
0: aí,
5: passou.
0: Obrigada,
5: mas foi ontem. Também. Que Deus te abençoe sempre lindo nos seus passos.
0: Tá mandando,
5: obrigado.
0: Tá mandando tirar seu nome e botar o dele aí, viu, Cris? Ô, Mazinha. Bora.

0: Já que é de escolha, Cristina Pelourinho, já que você tá completando aí, pode falar a idade sua, Cristina Pelourinho?
1: Mas é claro. Normal, pai.
0: Então o número é o número da sua idade, Cristina Pelourinho, completou nessa semana. Número
2: 51.
0: Pronto, número 51. Uma boa ideia. Tá aí. Tá idade bonita, né, rapaz? 51 anos. Quando eu me lembro há uns 18 anos que eu estava completando 51 anos de vida, eu estava numa alegria doida, Cristina Pelourinho. Tá vendo aí, ô Mazinha? Cristina Pelourinho completando 51 anos, chamou o número 55, Mazinha.
3: Onde?
2: Chamou o número 55.
3: É por isso que ela foi então os candidatos, não sabia não. Ué, Paulo, você completou ou não? Foi isso?
2: Cabeça ruim.
0: Aí, ó, completou anos. É, não foi, Mazinha?
2: Poliana, não.
0: Foi? Ou não foi, Cristina Pelourinho?
3: Quando ela tá lá, vou falar, Helenice. Você loga meu nome aí nos grupos aí.
0: Ó, oh, negócio de fuxico.
3: Eu não tenho ninguém contra.
0: Ei.
3: Aonde eu passo, se eu tiver devendo,
0: é fuxico.
3: Eu pago.
0: Ih, é fuxico.
4: Boa noite, boa noite, boa noite, meu povo. Boa noite, Betinha. Boa noite, rolar, gente. Eu vi mesmo. Vi Elisângela hoje com a bandeira. E vi Mazinha
0: batendo. Elisângela tava com a bandeira também, então.
4: Mazinha tava batendo a bandeira hoje pra Semineto lá.
0: Não, não pode nem falar o nome, não. Mas...
4: tava correndo atrás lá.
2: Língua de ladrão.
5: Elisângela, Mazinha. Tá tudo debaixo da cobertura lá, ó. Não tá batendo a bandeira, não. Tá tudo na sombra ali.
0: Então
5: viu?
0: Não vai receber o dinheiro,
2: não. Não recebe, não.
5: Vou tirar uma foto e postar aqui no grupo.
2: Não. Menos vai... aí 30% aí, tá?
0: Não vai receber o dinheiro, não, vai, Cristina Pelourinho.
2: Vai nada.
0: Aí, ó. Não vai receber o dinheiro, não. Não tá.
2: E o Pix? E o... nada ainda?
0: Nada ainda?
5: Elisângela, Mazinha. Tá tudo debaixo da cobertura lá, ó. Não tá batendo a bandeira, não. Tá tudo na sombra ali, viu?
0: Tá vendo, Elisângela?
5: Na hora que eu passar lá de novo, vou tirar uma foto e postar aqui no grupo.
0: Não vai
2: joga
0: receber...
2: no ventilador.
0: Não vai receber o dinheiro, não, né, Cristina Pelourinho?
6: Boa tarde, Cris. Boa tarde, Cafona. Que é Esté da Água do Gonçalo. Quer participar do sorteio da Clínica Amiga do Resgate. Agora virou em saúde mental nessa Teixeira.
0: Viu? Olha ela de novo, Esté.
6: Boa tarde, Cris. Boa tarde, Cafona. Aqui é a Esté da Lagoa do Gonçalo e quero participar.
0: Já deu o recado, Esté. É isso aí. Ei, Mazinha, não vai receber o dinheiro, não. Não é assim, Cristina Pelourinho?
2: Vai, não.
0: Ei, eu vou falar com o pessoal lá pra não lhe pagar, viu? Lá no comitê.
3: Manda sair de boca, eu não devo ninguém.
0: Aí, ó.
3: Sai de boca, cola nada.
0: Cola nada o quê, Mazinha?
2: Cola nada.
0: Ué? Você não tá trabalhando?
3: Aonde uma tava, outra tava, sai de boca.
0: Não, tudo na sombra.
3: Você tá conversando demais, vou mandar você pagar.
0: Aí,
3: você
0: tá conversando... Você vai ver.
2: Ah, língua de ladeira.
4: Eu vou processar vocês, viu?
0: Tá
4: eu
0: vendo?
4: Vou processar, eu gravei aqui.
0: Gravou e vai processar, tá vendo? Vai entrar na justiça, Mazinha. Tá vendo? Vocês não estão trabalhando. Ai, nós? Não. Então eu vou no Ministério Público, vou alegar que vocês não trabalharam e querem receber o dinheiro. Aí agora é complicado,
2: calma,
0: né?
2: Calma, Maria do Bairro.
0: Calma, Maria do Bairro.
4: Se quem tá certo é Mazinha, mas a Elisângela, ganhar o dinheiro dela, se cara não é besta, tem que ganhar mesmo, Mazinha, mas a Elisângela. Se eu não tivesse trabalhando, eu tava aí marrom cês.
2: Bora bater bandeira.
0: Bater bandeira todo mundo, né? Assim, Cristina Pelourinho? Aí o pessoal batendo bandeira.
2: Gente, agora deixa eu falar, é sério.
0: Não é não?
2: Pra que pegar? É um trabalho, gente. Para com isso, tá feio, hein, coisinha?
0: Para com isso e deixa disso, não é não, Cristina Pelourinho?
2: Deixa elas.
0: Deixa elas. Não pode. Esse molequinho fica rindo de
2: bora,
0: quem,
2: Hélio, bora, Hélio, bora, Hélio.
0: Hein?
2: Tá rindo de Mazinha aí.
0: Ó.
2: Já eu vou almoçar.
0: Deixa
2: já
0: eu falar aqui, ó. Mas não vai... não vai receber dinheiro não, Cristina Pelourinho.
2: Boa tarde, Maria.
0: O pessoal me ligou agora do comitê, falou, Cafona, pode ficar tranquilo. Eu já anotei o nome delas aqui e elas não vão receber o dinheiro, não vai receber. Entendeu?
7: Eu até hoje tenho meu braço aleijado, então sacudi bandeira, aleijei o braço. Sento uma dor no braço, dentro do tempo da polícia sacudi bandeira pra quem? Eu que não vou sacudir mais, que me dá uma bandeira, que eu quero picar no meio da cabeça.
2: Tapa do... na cara. Ai...
0: Tá vendo, Cristina Pelourinho?
2: Bora, gente. Bora, Cafona. Bora, Cafona. Bora, Cafona.
0: Vamos embora, né,
2: bora,
0: Cristina
2: Pelourinho? Bora, trabalho me chama, Brasil.
0: Bora, Brasil.
2: Obrigada, aí, meu amor.
0: Aí, ó. Pois é, rapaz.
2: Bom dia, bom dia,
7: eu
2: bom
7: até
2: dia,
7: hoje tenho meu braço aleijado, então sacudi bandeira. Ah, aleijei o braço.
0: Aí, tá vendo?
7: Sento uma dor no braço, dentro do tempo da polícia, sacudi bandeira pra quem?
0: Tá vendo?
7: Eu que não vou sacudir mais, que me dá uma bandeira, que eu picar no meio da cabeça do um.
0: Aí, ó.
2: 10 tapas na cara.
3: Eu vou processar, eu gravei aqui.
0: Gravou e vai processar, tá vendo? Vai entrar na justiça, Mazinha, tá vendo? Vocês não estão trabalhando. Ai, nós, não.
8: Então eu vou no Ministério Público, vou alegar que vocês não trabalharam e quer receber o dinheiro. Aí agora é complicado.
9: Ai, não, calma, não. Maria do Bairro.
8: Calma, deixa
4: eu. Vou processar e você está com meu nome aí. Eu não devo vocês nenhuma, viu? Vou processar.
2: Calma, coisinha, aqui tem costela de vaca.
0: Vai devagar, coisinha. Brincadeira isso aí, ai, né, Cristina?
4: Eu tô trabalhando, você está com meu nome. Vai caçar uma lavada de roupa, vai.
0: Pronto, aí.
2: Pegou a.
0: Se pegou a, pegou a, né, Cristina?
2: Cuidado Pelourinho. Que a panela vai explodir, tá?
0: Ei. Bora. Mas não era isso não, né, Cristina?
7: Eu até hoje tenho meu braço aleijado de tanto sacudir bandeira. Alergeu o braço?
0: Pois é.
7: Sempre com a dor no braço, desde o tempo da polícia sacudindo bandeira. Tá. Sacudir bandeira pra quem?
0: Pra quem?
7: Eu que não vou sacudir, mas que me dá uma bandeira pra pintar no meio da cabeça. Cara.
0: Não, não vai não.
4: Vai, você tá com meu nome. Vai caçar uma lavada de roupa, vai.
2: Solta umas
0: Pegou a.
3: Mas se a Lenice falou, moço, os áudios dela tá todo canto, esse áudio aí, tá em todo canto.
0: É, moço?
3: Ela sabe, não pode sair conversando hoje, nem canto nenhum, conversou, nego espalha mesmo.
0: Fala mesmo, Mazinha. E Mazinha é desse jeito aí.
2: É, vem o troco aí, ó, Mazinha.
0: Não é não, Cristina Pelourinho? É desse jeito, tá vendo, Mazinha? Quem puder...
2: Quem perder nessa eleição não paga ninguém.
0: E agora aí complicou.
2: Alexandre, sai de problema, sai de boca.
0: Rapaz.
8: Pegou a.
3: Mas se a Lenice falou, moço, os áudios dela tá todo canto, esse áudio aí, tá em todo canto.
8: É, moço?
3: Ela sabe, não pode estar aí conversando hoje, nem canto nenhum, conversou, nem espalha mesmo.
8: Fala mesmo, Mazinha. E Mazinha é desse jeito aí.
4: As outras falam e a Lenice leva a fama, né?
2: Xiii, gente. Venha, vamos contar para os outros. Bora, Capuninha. Ó, o número ganhado.
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0: cheguei, né? Já cheguei, já de saída já. A gente vai agradecendo aqui, Cristina
1: Mexe
0: Pelourinho.
1: Que açúcar tá no fundo.
0: É, mexe que tá no fundo, né, Cristina Pelourinho? Vamos aí, o número do contemplado aí. Número, Cristina Pelourinho, número.
1: Pois é,
0: número,
1: escolhemos aqui o número 52.
0: É.
1: E a milhar é a 2701. Vamos lá, né?
0: Aí, ó. Joga no bicho hoje, quem sabe vai dar certo
1: 2701, vou jogar.
0: Vamos ver se ela fala aí, Instituto de Saúde Mental Neves Teixeira. Quem é, Cristina Pelourinho?
2: Oi, Cris, oi, Cafona, oi. Bom dia. E aí, tudo bem com vocês? Bem. Marisete, aqui do bairro São Francisco.
0: Marisete,
2: Cris,
0: então,
2: coloca meu nome aí no sorteio do Pix do Instituto de Saúde Mental Neves Teixeira.
0: Pronto.
2: Valeu, Cris. Que Deus abençoe vocês.
1: Valeu, Marisete. Se tiver na sintonia aí, já manda a chave, tá, Bê?
0: Tá certo. E a gente já vai despedindo também, a gente já vai embora também. 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
0: 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Tá dado o recado aí, Cristina Pelourinho, tô indo embora.
1: 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Alô, amiguinho, boa tarde pra você, beijo no coração e Deus abençoe sempre. Lembrando também que eu deixo um abraço super especial aí pra Dona Marlita, a minha amiga Nenzinha aí na rua por dentro de Moraes, também Vermilto Pé de Chimango e todos vocês que são na sintonia. Toda a tropa aqui da live, beijão no coração, tamo junto e misturado, segunda eu tô de volta, se assim Deus permitir. Bora?
0: Ô Cristina, ele tá falando aqui que pra se despedir também, opa, já que tá encerrando o programa e a gente tá indo embora, então vamos despedir então desse povo maravilhoso que teve ligado com a gente desde as 9 da manhã, não é isso?
1: Pronto.
3: É, meu filho, é isso mesmo, agradeço a todos vocês que estiveram na nossa audiência aqui na Novo Menos 104, lembrando que esse programa retorna no sábado que vem. E não se esqueçam que tem toda a nossa programação durante a semana na 104 FM.
0: É
3: sempre
0: isso,
3: trazendo alegria. Lembrando do nosso diretor Tony Nogueira, que tem o programa dele de segunda a sexta, das 9 às 11. E uma boa tarde e um bom almoço a todos vocês.
0: Ok.
3: Valeu.
0: Valeu. Grande abraço. Bom final de semana pra todo mundo e a gente tá indo, né? Assim, Cristina Pelourinho?
1: É, com certeza.
0: Fez até a chamada do patrão aí, hein? Rapaz, venha, vamos contar para os outros. Tô indo, gente, beijo.
1: Ó, deixa eu deixar um beijo especial pra minha filha Maria Cecília, Josi Magalhães, Moranguinho, meu amor, todos vocês que passaram aqui pela live. Alô, Nair, beijo no coração, fiquem todos com Deus e Deus no comando sempre, bebê.
0: E lembrando que o Top Music não acontece hoje, de volta no próximo sábado, né? Assim, Cristina Pelourinho. O garoto tá trabalhando hoje, hein? É, o Roberto.
1: É, Roberto Fernandes tá de volta aí no próximo sábado, tá? Com fé em Deus, todo mundo tem que trabalhar. Bora.
0: Bora, Guanambi, bora que é nós.
1: Valeu.
0: Tá aí o novo menu, bora pra cima. Tamo indo, Cristina Pelourinho. Tchau, gente.

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28: 2 horas e 8 minutos.
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32: 3 horas e 12 minutos.

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E pra quem não sabe, nós somos nascidos e criados aqui em Campo Grande, Mato Grosso do Sul. E aqui vai a nossa homenagem ao nosso belo estado e à nossa bela cidade.

0: jeito, o clima vai ficar mais suave.
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5: 6 horas.
6: Pai nosso que estás no céu, santo é o teu nome. Que o teu reino venha sobre nós e a tua vontade seja feita aqui na terra, assim como é feita no céu. Dá-nos hoje o alimento de que precisamos. Perdoa as nossas ofensas, como também nós perdoamos os que nos ofenderam. E não nos deixes cair em tentação. Livra-nos do mal. Amém.
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0: Obrigado, Fred. Obrigado, Gustavo.
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2: E pra quem acha que moda sertaneja não tem proibidão, chega a hora de eu mostrar pra vocês que não é bem assim, não. 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